Olivia Dean por aqui, arrebentando no vocal. É sucesso, bebê, é pipoco, é estouro. Se tá fazendo barulho lá fora, é claro que faz aqui dentro também do nosso vibe total. Ó, pedidomusical.com.br, vai lá, aproveita, segue a gente também nas redes pra acompanhar aqui os nossos bastidores e baixa o nosso aplicativo, tá?

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2: 9:05.
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11: Aqui é bom demais. Demais.
2: 9:08.
12: Tá de boinha do outro lado aí? Vamos nessa. Mais uma hora aqui de vibe total, abrindo o nosso segundo tempo de puro hit, puro som, pura energia boa aqui pra você.
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12: Caos de alguém, Felipe Rodrigo.

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0: também por aqui. Muito bom, sonzeira top, né? Tá curtindo aí do outro lado? Tá de boinha? Ah, tá em casa, tá no trânsito, tá trabalhando, tá fazendo o que de bom? Me conta aqui nas nossas redes sociais, marca lá o nosso arroba, acompanha lá os nossos bastidores, as nossas novidades, tudo que tá rolando aqui no som da sua preferida.
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4: 9:20.
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4: 9:24.
0: Metadinha da semana. Como é que tá a expectativa por aí? Ainda é comecinho de mês, vamos pra cima, tem um mês inteiro pra gente poder aproveitar, acreditar nos nossos sonhos, nas nossas metas. Tirando a gaveta, hoje é um bom começo, você não acha, não? Então vamos pra cima, né?
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0: Agora tem o som do Mike Rodrigues.

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1: Boa noite, bebê. Eu sou do Tchê com o João Gomes na parceria. Ô, sonzeira top demais, hein? Top mesmo é estar aqui do seu lado, seguindo nesse rolê com tudo que tá bombando aqui no Brasil e lá fora também, né? A gente conecta você com as novas tendências, os lançamentos. Rola um TBTzinho por aqui também, que a gente adora, né?

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3: 9:34.
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3: 9:39.
13: Yes, tô por aqui, vamos lá.
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13: Rasta pra cima e só bem, tem muito mais, tá?
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13: Pedrada, essa aqui maltrata, hein? Desbloqueado com Diego e Vitor Hugo.
15: Eu não queria viver uma história dessa não, viu?

0: Turma do Pagode com Zeca Pagodinho, bebê, pedindo a conta. É. Daqui a pouquinho passa por aqui também, ó. Guilherme Santiago vai ter o som do Panda, então continua com a gente aí. Tem muito som pra gente cantar, pra gente resenhar por aqui no nosso Vibe Total. Segura aí.
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3: 9:49.
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3: 9:52.
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0: Não precisa você ir buscar fora não, porque tudo que você ama curtir e cantar junto tá aqui no nosso Vibe Total.
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0: Guilherme Santiago com Ana Castela.
12: Ah, não.

Aqui é a Zara Larsson, fechando muito bem o nosso vibe de hoje, com estilo, né? E cantando muito com essa sonzeira. Beijo, meus amores. Por hoje é só, mas é claro que amanhã eu tô de volta. Tem muito mais Paula Esteves aqui amanhã no mesmo horário, tá bom? Agora tem a nossa próxima atração vindo aí com a corda toda também. Então continua de rádio ligado, que você sabe que aqui é música boa o dia inteiro pra você.

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2: 10:05.
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2: 10:09.
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0: Ten Swiss Lose Control aqui no nosso Songs of Love para todo o Brasil. Demais, hein? Fechando muito bem o primeiro bloco aqui na programação mais romântica, mais gostosa. E você, tá curtindo por aí? Eu fico feliz de estar aqui com vocês, hein? Daqui a pouquinho eu volto.
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0: com muito mais.
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3: 10:30.
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3: 10:34.
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13: Vamos continuando por aqui no nosso Songs of Love, Lewis Capaldi, Stay Love. Aumenta aí, baby.

0: demais, hein? É Carnaby Maker, aqui no nosso Songs of Love. Um sucesso atrás do outro aqui na programação. É muito bom de estar aqui com vocês, hein? Obrigado mesmo pelo seu carinho, pela sua audiência. Continue com a gente, mandando aquela alusão bem especial. A gente volta já já. Não sai daí, baby.
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6: 10:54.
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6: 10:57.
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14: Muito bem, voltamos aqui no nosso Songs of Love. Agora tem um som de James

0: Wow, baby, Jason Ryers, aqui no nosso Songs of Love. Deixa eu perguntar, já acessou nosso site? pedidomusical.com.br, mandou lá seu alusão? Tô esperando você, hein? Tem muita música pra gente tocar por aqui ainda e eu fico muito feliz de estar aqui com vocês, hein? Obrigado mesmo pelo seu carinho, pela sua audiência. Já já tem mais sucesso.
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3: 11:13.
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3: 11:16.
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1: Voltamos aqui no nosso Songs of Love para dar aquela esquentada nessa quarta-feira, hoje dia 5 de agosto. Cyndi Lauper, Time After Time.

0: Noisy, Good Sebastian. Uau, essa música é lindíssima, hein? Esse é o nosso Songs of Love. Tivemos também George Michael, Ed Sheeran. E começamos nesse bloco com Cyndi Lauper, Time After Time. E você, tá curtindo por aí? A gente vai dando uma parada bem rápida. Daqui a pouco tem o último bloco. Eu espero você aqui.
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3: 11:36.
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4: 11:39.
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4: Muito bem, voltamos. Akon. Esse é o nosso Songs of Love.

0: I Adams Heaven, fechando por aqui mais uma edição do nosso Songs of Love. Valeu! Obrigado pelo seu carinho, muito obrigado pela sua audiência. Fiquem todos com Deus e a gente retorna amanhã com muito mais sucesso aqui na nossa rádio. Não esquecem, me segue lá no Instagram e também no meu canal no YouTube. E eu espero vocês por aqui, tá bom? Até lá, tchau, tchau.
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3: 00:01.
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3: 00:04.

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2: Meia-noite e 25.

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2: 00:30.
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4: Meia-noite e 46. 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
3: 1:07.
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1: 1:10. 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
3: Para dar sequência ao Viagem Musical, a gente retoma aqui com canções que nos convidam a refletir sobre a vida e outras até que traduzem sentimentos difíceis, né, de colocar em palavras. Talvez seja esse o segredo da boa música, hein? Ela sempre encontra um jeito de falar ao coração. Dalto abre o segundo bloco cantando Pessoa.

0: Fechando aqui a sequência, No Doubt, Don't Speak, aqui na programação Zezé, de Camargo e Luciano, Indiferença. Com essa mistura de sons, de ritmos, a gente chama agora o nosso recado na quinta-feira e já já volta com mais grandes vozes.
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4: 1:28.
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2: 1:31.
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5: Viagem musical de volta, mais atrações, mais canções. Cada geração deixa sua marca através da música. E quando diferentes estilos se encontram, descobrimos que as emoções continuam sendo as mesmas. Ontem e hoje. Começando com Rick Renner, é 10, é 100, é 1000.

0: Aqui o bloco fechou com Elis Regina, Como Nossos Pais. E teve Duran Duran, Comandante, aqui na edição. As últimas já já com você, gente. Não sai daí.
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0: 1h53.
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2: Maravilha de programação, maravilha de companhia sua, nossa quinta e você com grandes clássicos, com grandes vozes. Vamos aproveitar as últimas canções, hein? As Mineirinhas, que saudade de você.

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2: 2:56.
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2: 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Muito mais você. 3 horas.
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11: 3:08.
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14: 3:12.
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9: 3:13.
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5: 3:16.
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5: Libertas FM e a hora certa. 3:17.
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2: 3:20.
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2: 3:20.
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10: 3:24.
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10: Três e 27.
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10: 3:27.
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10: 3:32.
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10: 3:32.
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10: 3:36.
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10: 3:36.
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14: 3:39. 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
14: 3:39.
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16: 3:44.
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16: 3:45.
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6: 3:49.
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6: 3:49.
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13: 3:52.
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13: 3:52.
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13: 3:56.
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13: 3:57.
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29: 3:59.
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29: 4 horas.
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0: 4 e 3.
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0: 4 e 4.
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0: 4 e 5.
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15: 4:10. 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

0: 4:12. 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
0: 4:12.
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2: 4:16.
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2: 4:17.
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3: 4:20.
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3: 4:20.
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3: Quatro e 23.
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3: 4:24.
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4: 4:27.
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4: 4:27.
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16: 4:31.
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16: 4:32.
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16: 4:35.
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16: 4:36.
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16: 4:39.
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do meu coração, estamos chegando com mais um programa Sertão Caboclo. A partir de agora, a viola é sua companhia por aqui. Muito obrigado pela sua companhia, pela sua audiência. Puxa uma cadeira, fique à vontade pra gente prosear, porque aqui a viola vai chorar sentido, hein? Vai chorar do jeito que o povo gosta. As relíquias da moda de viola do passado, aqueles modão histórico, né? Que a gente vai reajeitar aqui pra você curtir, e as moda nova também, dessa nova geração que grava o sertanejão de viola, tem a música romântica sertaneja, enfim, o Sertão Caboclo é um programa ajeitado no último grau para quem curte o melhor da música sertaneja. Quem manda no som agora é você na nossa audiência. A partir de agora, o puro creme do modão. Pra gente começar essa quinta-feira, 6 de agosto, tem Pedro Bento e Zé da Estrada. Carta do Pracinha.

0: Último Julgamento, Léo Canhoto e Robertinho. Passou por aqui também Salles e Rossi, Rotina de um Caminhoneiro, Cavalo Zaino, Raul Torres e Florença, ainda Pedro Bento e Zé da Estrada, Carta do Pracinha. É Sertão Caboclo, minha gente. Aqui, um modão é bruto.
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5: 4:54.
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5: 4:57.
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0: Tô de volta com as emoções do Sertão Caboclo pra você que tá ligado na nossa audiência, na nossa sintonia. Muita moda de viola caprichada pra todo mundo aí. Obrigado pela sintonia de vocês. Vamos que vamos. Ó, quem quiser participar do programa, quem quiser mandar aquele alusão pra gente, já sabe, é o pedidomusical.com.br. Acessa aí pedidomusical.com.br e manda o seu alô pra gente, tá bom? Manda o seu abraço, que vai ser bom demais destacar a sua companhia nas próximas edições do programa aqui com a gente. Vamos lá, que tem Luizinho Oliveira chegando. Tronco Caído.

0: Perfume que não é dela, Mocoque Moraci, passou também o Zé Fortuna e Pitangueira, Crime de Amor, João Mulato Pardinho, A Pancada da Verdade, Luizinho Limeira, Tronco Caído nas Emoções do Sertão Caboclo, Melhor da Viola. A gente segue juntinhos por aqui, 2 horas, com o melhor do Sertanejão Raiz.
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5: 5:10.
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5: 5:14.
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0: O Sertão Caboclo tá de volta, abrindo a porteira do rádio, minha

Jaci, que tá acompanhando também a nossa programação, valeu. Gordinho tá aqui junto com a gente, mandando pra Ramona, pro Paulo, pra Eusiane, valeu, Reinaldo, Maninho, o Edilson, José Damásio, todo mundo aí da Construção Civil, sempre ligados aqui na nossa programação, bom demais. Gerson, Adão, a Rosiane também, Lorisval, eita, coisa boa! É muita gente participando, é muita gente mandando alusão aqui através do pedidomusical.com.br. Vamos de moda bonita, moda ajeitada, agora tá chegando Bruno Marrone, filho pródigo.

0: Vieira e Vieirinha, a volta do boiadeiro. Jorge Luiz e Fernando Riozinho, Bruno e Marrone, filho pródigo, nas emoções do sertão caboclo. É, a gente tá abusado aqui. A gente tá daquele jeito, só tocando modão que você gosta. E daqui a pouquinho tem Valderi e Misael.
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4: 5:26.
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4: 5:30.
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0: Ê, moçada de respeito, Sertão Caboclo tá de volta aqui. A gente não tá pra brincadeira, não. Não tá pra conversa fiada hoje. O negócio é viola caipira batendo no peito e o coração batendo no ritmo da música também. Tem mais uma sequência aqui imperdível para você curtir, por isso já te peço, aumenta o volume aí do som do seu rádio, hein, na sua cozinha, na sua sala, na sua área, no seu carro, no seu trabalho, onde você estiver. Aumenta o volume aí, porque a moda é bonita demais. Valderi Misael, Sofrendo por Amor.

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1: Eita viola danada, parece que quero falar. 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

0: Sabugo de Milho, Leôncio e Leonel, teve Abel e Caim, a Garota da Loteca, passou por aqui também o Moreno e Moreninho, 13 de Maio e Sofrendo por Amor, Valdeir e Misael. É muita moda boa, gente. Só modão caipira de qualidade aqui nas emoções do Sertão Caboclo.
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7: 5:54.
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7: 5:57.
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13: Sertão Caboclo, seu programa de modão. Já estamos de volta por aqui, sempre levando a música sertaneja raiz de presente pra você. E vamos lá, que aqui tem mais sucesso, abrindo mais uma hora nesta quinta-feira gostosa, 6 de agosto, no seu Sertão Caboclo. André Andrade, Adeus Carro de Boi.

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1: O anjo do Senhor anunciou a Maria, e ela concebeu do Espírito Santo. Ave Maria, cheia de graça, o Senhor é convosco. Bendita sois vós entre as mulheres, e bendito é o fruto do vosso ventre, Jesus. Santa Maria, Mãe de Deus, rogai por nós, pecadores, agora e na hora de nossa morte. Amém. Eis aqui a serva do Senhor, faça-se em mim segundo a tua palavra. Ave Maria, cheia de graça, o Senhor é convosco. Bendita sois vós entre as mulheres, e bendito é o fruto do vosso ventre, Jesus. Santa Maria, Mãe de Deus, rogai por nós, pecadores, agora e na hora de nossa morte. Amém. E o Verbo divino se fez carne e habitou entre nós. Ave Maria, cheia de graça, o Senhor é convosco. Bendita sois vós entre as mulheres. Bendito é o fruto do vosso ventre, Jesus. Santa Maria, Mãe de Deus, rogai por nós, pecadores, agora e na hora de nossa morte. Amém. Rogai por nós, Santa Mãe de Deus, para que sejamos dignos das promessas de Cristo. Oremos. Derramai, ó Deus, a vossa graça em nossos corações, para que, conhecendo pela mensagem do anjo a encarnação do vosso Filho, cheguemos por sua paixão e cruz à glória da ressurreição. Por Cristo nosso Senhor. Amém. Glória ao Pai, ao Filho e ao Espírito Santo, como era no princípio, agora e sempre. Amém. Glória ao Pai, e ao Filho e ao Espírito Santo, como era no princípio, agora e sempre. Amém. Glória ao Pai, e ao Filho e ao Espírito Santo, como era no princípio, agora e sempre.

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3: 6 e 6.
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7: Estamos de volta com o Sertão Caboclo, cantinho mais sertanejo do seu rádio. Aqui a gente viaja no tempo com os clássicos, com a moda sertaneja, né? Cantando de olho fechado e com coração aberto. Mas também a gente resgata as modas mais atuais para você curtir, né? A gente mescla tudo, porque tem a nova geração, a velha geração, né? Que são apaixonados pela viola e a gente tem que manter todos essas gerações, né? Todas essas duplas, esses cantores de várias épocas diferentes que fizeram e fazem até hoje história e mantém a viola como a essência da moda caipira. Isso é bom demais e é importante também, né? Aqui o repertório escolhido a dedo e a nossa parceria firmada todos os dias. Solta o som que tem Zico e Zeca.
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0: Futebol Garcia Matão, Tibagi Miltinho, saudade da minha terra. Teve casal sem juízo, Ronaldo, filho e Araguaia, ainda Zico e Zeca, a enxada e a caneta. Só moda boa aqui nas emoções do Sertão Caboclo, que volta daqui a pouquinho com Cascatinha.
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2: 6:21.
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2: 6:24.
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9: Já voltamos com muito sertanejo top aqui na programação da sua rádio. Quero mandar um abração bem especial lá pro Clailson, acompanhando a gente. Muito obrigado, Clailson. Abração pra você, pra todo mundo. Valeu, quem mais? O Zé Eduardo tá aqui junto com a gente, mandando pra esposa a Ana Lúcia. Quem mais? O Alisson, Kaique, a Camila. Muito obrigado também ao Chicão. Mais uma vez participando que o Chicão é ouvinte de todos os dias do Sertão Caboclo, aliás, não perde um programa, né, Chicão? Valeu mesmo pelo carinho de todo mundo aí, aquele abraço especial pra vocês. Essa moda aqui, gente, é um sucesso, é um clássico, é um hino da música sertaneja. Colcha de Retalhos, Cascatinha.

0: Inquilina de Violeiro, tá aí mais um modão caprichado demais, com Breno Reis e Marco Viola. Teve Du Glacial, Minas Gerais, Solevante, Solemi, Ave Selinho e ainda Cascatinhana, Colcha de Retalhos. É um modão mais caprichado que o outro aqui na programação. E daqui a pouquinho tem César e Paulinho.
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2: 6:38.
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6: Terminando o velório, os agentes da funerária começaram a fechar o caixão. Desesperada, a viúva se atira sobre o corpo do marido e começa a soluçar.
7: Ai, meu querido! Eles vão te levar pra onde não há luz, não há comida, não há bebida, não há nada!
6: Ao que o bêbado encostado na soleira da porta resmunga.
8: Onde vão levar esse desgraçado lá pra casa?
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1: 6h43.
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4: Sai da frente que o Sertão Caboclo já está de volta. Vamos lá, pra você que tá acompanhando o programa, é hora de trazer umas modas românticas também, porque a gente toca moda de viola, moda caipira, mas não abre mão da moda sertaneja romântica, não. É, aqui a gente toca os corações apaixonados de um jeito especial, com as modas que com certeza fizeram parte da sua vida, fizeram parte de momentos especiais pra você. Este é o Sertão Caboclo, o melhor do sertanejão. César e Paulinho chegando, você é tudo que pedi pra Deus.

0: Não importa onde você tá, o que você estiver fazendo, é o Sertão Caboclo, seu programa de moda sertaneja, sua companhia diária, 2 horas, com o melhor do modão, como esse daí, ó. Alan e Aladinha, 2 graus. Durval e Davi, Condenados, Rio Negro e Solimões, só lembranças. E você é tudo o que pedi pra Deus. César e Paulinho, muito obrigado pela audiência, o carinho e a companhia de todo mundo. O Sertão Caboclo tá ficando por aqui, a gente volta amanhã com mais viola, com mais sertanejo raiz, para fechar a semana. Fiquem com Deus e até lá!
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4: 7 e 4.

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2: Já estamos chegando por aqui na sua quinta-feira. É quinto, 6 de agosto de 2026. O Só Clássico Sertanejo tá pintando na área. E quem comanda sou eu, Kleber Ramos, e você aí do outro lado do rádio. Esse programa que é feito para quem tem orgulho da música sertaneja, para quem tem orgulho do modão, para quem é apaixonado pela música que fez história e tem uma música carregando consigo dentro do coração, aí nas suas veias, no seu DNA, aquela música que marcou a sua história de vida, aquela música que marcou o seu passado. Bom demais. A gente tá aqui para relembrar e juntinhos dentro da programação nas próximas 2 horas de Só Clássico Sertanejo. O amor não é paixão, a nossa primeira de hoje. Christian e Ralph.

0: Mariane, Bruno e Marrone, teve Felipe Falcão vestido de seda, Chitãozinho Chororó, Vá Pro Inferno com Seu Amor e ainda Christian e Ralph, O Amor Não É Paixão. Gente, obrigado pelo carinho de todo mundo que tá aí na nossa companhia e você que tá participando com a gente. Vem pro Só Clássico Sertanejo, já já tem mais moda boa.
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6: 7:21.
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marcaram época. Os sucessos dos anos 80, 90 e 2000. Pra você curtir e cantar com a gente. Aumente o volume, porque o Só Clássico Sertanejo tá assim, ó. Recheado de moda boa. Recheado de sucesso. Tá chegando Daniel e João Neto e Frederico. Eu me amarrei.

Outro dia nasceu, Gilberto e Gilmar, teve Gen Giovanni, Sempre Te Amei, Otávio Augusto e Gabriel Castelo de Amor, e ainda o sucesso de Daniel com João Neto Frederico, Eu Me Amarrei. É, não acabou não, só Clássico Sertanejo continua com você, porque daqui a pouquinho, já tem mais modão.

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2: 7:42.
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2: 7:46.

Top demais! Quem aí tá afim de curtir umas músicas bonitas? Quem aí tá afim de voltar ao passado? Tá afim de relembrar com a gente? Manda pra cá o seu pedido, manda pra cá o seu alusão no pedidomusical.com.br. Gabriela, obrigado, Gabi, pelo carinho, pelas palavras, tá bom? E pela amizade aqui junto com a gente, que você tenha realmente uma quinta-feira muito especial e muito obrigado mais uma vez pela sua sintonia, tá bom? A Gabriela tá mandando lá para a Geni, para Rosiane, que estão ligadas com a gente, né? A família toda na nossa sintonia. O Felipe tá aqui também mandando lá pro Ed, pro Marcelão, o Thiago, pra mim, brigadão. E pra toda a galera aqui da rádio, valeu. Odete, um beijo pra você, Odete. Tá mandando lá pra Sandra, pra Juliana e principalmente pra irmã Leonice, que não perde um programa, só clássico sertanejo. Vocês são demais. Vamos lá, chegando Teodoro e Sampaio, agora tem roupão de banho.

0: Nossa, Milionários é Rico, teve João Paulo e Daniel, Se Você Quiser Voltar. Passou também Henrique Renner, Prazer e Adeus, e Teodoro e Sampaio, Roupão de Banho. Clássico é clássico e nunca sai de moda. É aquele modão que fez e faz parte da vida da gente. Relembrados aqui no Só Clássico Sertanejo.
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5: 8:04.
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2: Oito e dez.

sai de moda. Pra todo mundo que tá aí, ó, com um sorriso no rosto, de ponta a ponta, de orelha a orelha, sabendo que o Só Clássico Sertanejo voltou pra tocar mais moda bonita. Eu gosto, hein? O único programa do rádio que toca o modão do jeito que você gosta, com a essência, né? O modão que fez história, o modão que foi registrado não só nas playlists, mas na memória do povão. Tá na hora de recortar, tá na hora de voltar no tempo mais um pouquinho. Chegando Chico Rei Paraná, em algum lugar do passado.

Hora de Amar, Cleiton e Camargo, teve Mato Grosso e Matias, Perdoa, Leandro e Leonardo, Onde Estão Aqueles Olhos? Em Algum Lugar do Passado, Chico Rei, Paraná. Só as melhores aqui dentro da nossa programação. Daqui a pouquinho tem João Mineiro e Marciano.

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3: 8:26.
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9: Risadinha do
10: O marido decide mudar de atitude. Chega em casa todo machão e ordena:
11: eu quero que você prepare uma refeição dos deuses para o jantar. E quando eu terminar, espero uma sobremesa divina. Depois do jantar, você vai me trazer um uísque e preparar um banho, porque eu preciso relaxar. E tem mais: quando eu terminar o banho, adivinha quem vai me vestir e me pentear? E a mulher responde:
12: o funcionário da funerária.
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20: 8:32.

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Só clássico sertanejo. Prepara o coração aí, que tá chegando João Mineiro e Marciano. Seu amor ainda é tudo.

0: fundo do meu coração. Que moda linda, né? Pra você curtir, pra você cantar com a gente as velhinhas, as empoeiradas aqui da sua rádio preferida. Adalberto e Adriano, teve Chico Amado e Xodó Morena, e de Paulo e Paulino Nada Mudou. Tivemos ainda João Mineiro e Marciano, Seu Amor Ainda é Tudo. Clássicos, sucessos, a música do passado, de presente pra você.
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5: 8:49.
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3: 8:53.

gosta de moda sertaneja de qualidade, quem gosta de clássico sabe que tá no programa certo. Aqui as relíquias dos anos 80, 90, 2000, com aquele estilo especial de programação, né? Selecionada a dedo para você curtir só o melhor do sertanejão modão. Zé Henrique Gabriel, tá tudo ok.

fechar a nossa programação no clima lá em cima, esquentando de São Paulo a Belém. É longe demais, em Rio Negro e Solimões, é muita estrada. Teve ainda Eduardo Costa, Felicidade, Que Saudade de Você, Desatino, Ronaldo Viola e João Carvalho, e Zé Henrique e Gabriel, Tá Tudo Aqui. Gente, muito obrigado pela audiência e pelo carinho de todo mundo, a cada um de vocês que estiveram e ainda estão com a gente aqui curtindo a programação da nossa rádio. O Só Clássico volta amanhã, mas a nossa programação continua com você, fazendo sucesso nesta quinta-feira. Beijo pra todo mundo, aquele carinho especial, e até amanhã. Tchau, tchau!

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4: 9:14.
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3: 9:18.
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6: Toque de mulher já está de volta e agora tem a nossa receita do dia. Olá, olá! Chegando a nossa receitinha de hoje, cordeiro à cabidela. Ingredientes: um espinhaço de cordeiro, 4 dentes de alho picados, uma cebola média picada, um maço de coentros ou salsinha, um maço de cebolinha, pimenta do reino a gosto, sal a gosto, 3 quartos de xícara de chá de sangue de cordeiro ou de frango, uma pitada de polvilho ou amido de milho. Vou repetir e você confere. Um espinhaço de cordeiro, 4 dentes de alho picados, uma cebola média picada, um maço de coentros ou salsinha, um maço de cebolinha, pimenta do reino a gosto, sal a gosto, 3 quartos de xícara de chá de sangue de cordeiro ou de frango, uma pitada de polvilho ou amido de milho. Modo de preparo: separe nas juntas todo o espinhaço do cordeiro. Tempere com sal, alho, macerado e cebola. Reserve por 1 hora na geladeira. Em uma panela de pressão, cozinhe até que a carne fique tenra. Cuidado para não passar do ponto. Adicione a pimenta e metade do cheiro verde picado e mexa levemente. Adicione o polvilho ou amido de milho ao sangue e mexa até homogeneizar. Com a panela em fervura, adicione o sangue e misture bem. Cozinhe por mais 2 minutos, adicione o resto do tempero verde picado e sirva acompanhado de arroz branco e angu de milho. Fica uma delícia. Tá aí nossa receitinha de hoje então. Cordeiro à cabidela. Até a próxima, bom apetite.
7: Água e Óleo, Breno e Caio César com Simone Mendes, que cantam pra gente aqui no Toque de Mulher.

0: gastou dinheiro à toa, né?
1: Não é o lugar, é a pessoa. Xande Avião, Henrique Juliano. O Toque de Mulher trouxe pra você Olivia Dean com Man I Need. Daqui a pouquinho tem mais músicas, tem. E tem dica de saúde e o momento dos nossos aniversariantes desta quinta-feira. Eu vou

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4: Risadinha do
5: A paciente no consultório.
6: Doutor, como eu faço para emagrecer?
5: Basta a senhora mover a cabeça da esquerda para a direita e da direita para a esquerda.
6: Quantas vezes, doutor?
5: Todas as vezes que lhe oferecerem comida. Esquerda, direita, direita, esquerda. Acompanhando o som assim, ó.
4: Oye, acabou de ouvir? Risadinha!
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9: 9:35.
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12: E o Toque de Mulher já está de volta e agora tem a nossa dica de saúde.

0: A sinusite pode acontecer várias vezes ao longo da vida, devido a diferentes causas, como infecção pelo vírus da gripe ou alergias, por exemplo, levando ao surgimento de sintomas bastante desconfortáveis, como dor de cabeça e no rosto, congestão nasal e febre acima de 30 graus. E chegou o momento dos nossos aniversariantes desta quinta-feira. É, parabéns pra você. Que Deus te abençoe, te guarde, te proteja, te livre de todo mal. E que você seja muito feliz, não somente hoje, mas em todos os dias desse novo ciclo que está se iniciando. Muitos sonhos realizados, muitas bênçãos e muita prosperidade. E aproveita aí o seu dia, viu? Um feliz aniversário, um abraço gostoso da Tati Invade pra você. E vamos com Jorge Henrique Rodrigo Murilo Rufi, 50% minha.
1: Jorge Henrique Rodrigo? É, Murilinho Rufi, vá. O que é que você tem nessa boca vermelha?

0: Às vezes é melhor ter um pouquinho do que não ter nada.
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0: Vai, boiadeiro.
1: Vai na castela, o que que é?
3: Parece que eu já quero sentar aqui num bar em Goiânia mesmo e já começar a beber ouvindo essa.
1: Tô pronto.

0: Olho Marrom, Luan Santana, Hugo e Guilherme com Ana Castela. Todo mundo menos eu. É o Toque de Mulher invadindo a sua quinta-feira. Daqui a pouquinho eu volto, tem dica do dia e mais sucessos.
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5: 9:44.
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11: 9:49.
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0: Tô de volta com o Toque de Mulher e agora tem a nossa dica do dia.
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0: Que tal praticar o desapego e jogar fora aqueles objetos que ficam espalhados pela casa, mas que você não usa mais? Revistas velhas, brinquedos quebrados, tênis furado. Casa organizada é casa limpa. É sucesso que você gosta, então é sucesso que toca aqui no Toque de Mulher. Cleiton Romão.

Sexta-feira, minha gente. Tem Toque de Mulher. Vamos encerrar mais uma semana juntos por aqui. Beijo da Tati Invade no seu coração. Fica com Deus e até amanhã. Tchau, gente.

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2: 10 horas.

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E agora, vamos juntos? Bíblia aberta, cartilha de oração.

0: segunda carta de São Paulo aos Coríntios. Vamos lá? Começa Paulo a dizer: eu, Paulo, apóstolo de Cristo Jesus, pela vontade de Deus, escrevo junto com meu irmão Timóteo esta carta à Igreja de Deus que está na cidade de Corinto, e também a todo o povo de Deus espalhado por toda a província de Acaia. Interprete ali: os primeiros destinatários a quem Paulo dedicou a carta foi a comunidade de Corinto, mas todas as comunidades, então, a nós, a todas as comunidades de hoje. Sigamos, versículo 2, a saudação paulina: que a graça e a paz de Deus, o nosso Pai, e do Senhor Jesus Cristo estejam com vocês. Então eu também digo isso: onde quer que você esteja, não importa o tamanho da sua perturbação, não importa o tamanho da tua angústia, a extensão do teu medo, a intensidade do seu medo, eu desejo a você que a paz, a graça e a paz de Deus, o nosso Pai, e do Senhor Jesus Cristo estejam com vocês. Versículo 3. Louvado seja Deus, o Pai de nosso Senhor Jesus Cristo. Faça tu essas palavras: Padre, hoje eu não tenho muito motivos para louvar a Deus, não. Tem sim. Tem. Embaixo das cinzas você vai encontrar uma chama ardente. Atrás dos véus está Deus. Mesmo depois da neblina, a paisagem é bonita. Mesmo que você esteja na dor, diga: louvado seja Deus, o Pai de nosso Senhor Jesus Cristo. Veja que lindo agora: Pai bondoso, o Deus de quem todos recebem ajuda. Sim, Senhor, eu te louvo e agradeço, Pai bondoso, porque de ti eu recebo ajuda. Diga de novo: talvez não seja o momento que você queira estar passando, mas é o momento presente. Então diga: Pai, eu te louvo. Não entendo, Senhor. Há coisas que não compreendo, Senhor, mas eu te louvo. E eu sei que é de ti que vem a ajuda. Ajuda-me, Senhor. Versículo 4, e aqui existe uma palavra que eu tenho certeza que vai calar profundamente no seu coração. Profundamente. Ele nos auxilia em todas as nossas aflições, para podermos ajudar os que têm as mesmas aflições que nós temos. Vou ler de novo: Pai bondoso, eu te louvo, porque é de ti que eu recebo ajuda. Escute este versículo 4. Ele nos auxilia em todas as nossas aflições, para podermos ajudar os que têm as mesmas aflições que nós temos. Senhor, ajude-me nesta aflição. Diga para Jesus. Ou melhor, entremos no texto paulino. Pai bondoso, auxilia-me nesta aflição que estou passando hoje. Auxilia-me, Senhor, socorre-me, Senhor. E nós damos graças aos outros, a mesma ajuda que recebemos de Deus. Porque assim, como tomamos parte dos muitos sofrimentos de Cristo, assim, por meio dele, participamos de sua ajuda. Eu volto com a leitura orante. Volte comigo.
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0: Queridos filhos e filhas, fique com esta frase de hoje, a leitor orante, e reflita. Louvado seja Jesus Cristo. Louvado seja o Pai bondoso. E mais ainda, este Deus que nos auxilia em todas as aflições. Põe isso no seu coração. Põe no seu interior. Em todas as aflições, Deus é meu auxílio. Roseli, que a paz de Jesus esteja com você, Roseli.
1: Amém, padre. Bom dia, sua bênção.
0: Deus abençoe. Você fala de onde, Roseli?
1: Eu falo daqui de Cacoal, Rondônia.
0: Minha saudação a Cacoal, Rondônia. E como que você me acompanha?
1: Eu acompanho pela rádio TV Suruí.
0: TV Suruí?
1: É, FM.
0: Ah, tá certo. Diga lá, Roseli.
1: Então, padre, a minha neta que está passando por um momento de situação de enfermidade.
0: É.
1: E ela quer muito falar com o senhor.
0: Tá bom, você autoriza ela a falar, né?
1: Autoriza, ela tem 11 anos.
0: Deixa eu falar com ela, como é que é o nome dela?
1: Heloísa Vitória.
0: Então passa o telefone para ela, Roseli.
1: Tá bom, padre, Deus abençoe.
0: Deus abençoe a senhora também. Amém. Bom dia, Heloísa.
2: Bom dia, padre, sua bênção.
0: Deus abençoe, querida, você tem 11 anos. Diz que você não tá passando muito bem, o que que tá acontecendo?
2: É, padre, eu tenho pneumonia e asma.
0: Pneumonia.
2: E eu já deu duas pneumonias. Aí eu fiquei internada duas vezes.
0: Entendi.
2: Aí eu tenho que fazer um exame chamado broncoscopia pulmonar.
0: Tá.
2: E é difícil esse exame. Aí eu peço oração, senhor.
0: Claro. Filha, primeiro você tem que ficar calminha, tá? Deus vai estar do teu lado. Você não vai correr risco de jeito nenhum. Eu lhe garanto, você vai fazer o exame tranquila e você vai fazer um bom diagnóstico, vão acertar na medicação e você vai melhorar bastante, tá bom?
2: E meu pulmão tá fraco, tem um que tá 44%.
0: Como?
2: Meu pulmão tá fraco e tem um que tá 44%.
0: Tá bom, mas... apesar de tudo isso, você acredita que Deus vai te ajudar, acredita?
2: Sim, eu tenho fé que Deus vai me curar.
0: Isso mesmo.
2: E eu vou ser uma criança feliz, com uma saúde boa.
0: Isso.
2: Eu tenho fé que vai dar certo.
0: Com certeza. Olha, filha, eu sei que eles ficam falando essas coisas pra você, não sei se deveriam, mas... Eu quero que você confie mais em Deus. E quando começarem a falar sobre isso, não precisa ficar matutando, dormindo, acordando, não. Eu quero que você coloque a mão no seu peito agora.
2: Sim, coloquei, padre.
0: Então repita comigo. Querido Jesus.
2: Querido Jesus.
0: Meu amigo.
2: Meu amigo.
0: Eu creio.
2: Eu creio.
0: Que eu serei curada.
2: Que eu serei curada.
0: Senhor.
2: Senhor.
0: Guie os médicos.
2: Guie os médicos.
0: Que o exame aconteça.
2: Que o exame aconteça.
0: E que nada de mal aconteça comigo.
2: E que nada de mal aconteça comigo.
0: Eu quero ficar curada.
2: Eu quero ficar curada.
0: Derrame uma gota do seu precioso sangue.
2: Derrame uma gota do seu precioso sangue.
0: Sobre o meu pulmão.
2: Sobre o meu pulmão.
0: Cura minha pneumonia.
2: Cure a minha pneumonia.
0: E cure essa asma.
2: E cure essa asma.
0: Vamos rezar juntos? O que você quer rezar? Uma Ave Maria, um Santo Anjo ou um Pai Nosso?
2: Um Pai Nosso.
0: Então vamos rezar juntos. Pai nosso que estais nos céus, santificado seja o vosso nome. Venha a nós o vosso reino. Seja feita a vossa vontade, assim na terra como no céu. O pão nosso de cada dia nos dai hoje. Perdoai-nos as nossas ofensas, assim como nós perdoamos a quem nos tem ofendido. E não nos deixeis cair em tentação, mas livrai-nos do mal. Senhor Jesus, vós que dissestes, deixai vir a minhas criancinhas, porque delas é o reino dos céus. Nós te entregamos essa tua filha Heloísa. Senhor, que ela não fique amedrontada com tantas informações, mas que ela seja confiante em ti e que ela possa ser curada e, como ela disse, ser uma criança feliz, curada por um milagre das tuas santas chagas. Amém. Deus abençoe, Heloísa. E você...
2: Mais uma coisinha?
0: Claro.
2: Eu queria... Minha tia Rosângela, ela é associada... No padre, todo dia ela não perde um programa do Senhor.
0: Tá bom. E?
2: Pedi oração para ela e para minha mãe e toda a minha família. Tá. Abílio e Ferreira.
0: Anotei. Você é uma menina muito esperta. Abílio e Ferreira, anotei. Agora, filha, não fica preocupado demais com essa enfermidade, não. Você vai ficar curada, tá bom?
2: Em nome de Jesus.
0: Amém, querida. Meu abraço a Roseli, a neta Heloísa, Cacoal Rondônia, acompanha pelo YouTube. Lá nos transmite a rádio Samaúma FM, lá de Ji, Paraná, Dom Norbert Hans Christopher Foester. Alda, bom dia.
3: Oi, padre, bom dia, sua bênção.
0: Deus abençoe, de onde você fala?
3: De Engenheiro Beltrão, Paraná.
0: Como que você me acompanha?
3: Eu acompanho pela televisão, pela rádio.
0: Tá certo. Então, Engenheiro Beltrão, Paraná, diga lá, filha, o que você quer partilhar?
3: Padre, eu tô agoniada por querer pedir pro senhor, que eu tô pedindo para Jesus da Santa Chaga, para todos os santos, ajudar a cuidar da minha filha, Anilda Nunes Teixeira. Que nós estava tratando dela como depressão, achando que ela estava com depressão. Ela foi ficando esquecida, e daí, depois que ela ficou assim, sem falar mais, aí nós levou ela, foi pedir transferência para o hospital melhor, para o hospital de Campo Mourão.
0: Tá.
3: E lá, eles fizeram a tomografia da cabeça, lá que descobriu que ela está com tumor na cabeça.
0: Ô, misericórdia.
3: Então, padre, o que eu peço para o senhor é uma bênção, que Jesus da Santa Chaga, todo mundo está fazendo as orações, porque os médicos falam que não tem como fazer nada, mas eu não perco a fé, que o Deus dos... o médico dos médicos tratar de cuidar dela e dos médicos para acertar o tratamento.
0: Claro, vamos levar, levarei na missa das 5:30 da tarde, a Nilda, vamos colocar na novena. E não só hoje, muitas missas serão celebradas na intenção da Nilda. Tá bom, querida?
3: Tá bom, padre.
0: Fica com Deus e não se desespere. Como você mesmo falou, o médico dos médicos é Jesus. Infelizmente eu tenho que ir para o intervalo, mas foi o suficiente para colocar a intenção. Eu volto já, volte comigo.
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Eu falava com a Alda e ela pediu oração para a Nilda. Coloque como intenção. Lá do Engenheiro Beltrão, Paraná, acompanha pela Rádio Colmeia FM de Maringá. Também tem a Rádio Colmeia News de Campo Mourão. Dom Evandro Luiz Brown, da Diocese de Campo Mourão. Ontem eu coloquei nas redes sociais, no Instagram, os 5 conselhos de Paulo. E eu quero dizer, o texto é maior. A Júlia: faço tudo com amor, independente do que aconteça. Dou o melhor de mim. E assim por diante, muita gente partilhando. Por isso eu uso das redes sociais para evangelizar. Inclusive hoje, a palavra de Deus vai ficar para nós no seu coração hoje. Mas se quiser completar lá, tem no Instagram. O Senhor o Pai bondoso nos auxilia em todas as nossas aflições. Filhos amados, hoje é aniversário de Dom José Rui Gonçalves Lopes, da Diocese de Caruaru, Pernambuco. Rádio Diamante FM, Diamante do Sul, Paraná. TV Evangelizar, canal 16.1, Santarém, Pará. Vox, muito...

0: 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E aniversário da Carol Turmena, que é um grande colaboradora da obra Evangelizar é Preciso, com programa de rádio, programa diário na TV Evangelizar. Querida Carol Turmena, Deus a abençoe com muitas graças e bênçãos do céu. 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Vamos juntos, amado povo de Deus, para a novena de hoje, sétimo dia. Rezemos.
1: Jesus, Maria e José, minha família vossa é.
0: Sagrada família de Nazaré, coloco-me em oração por todas as famílias e clamo que as famílias aqui na terra tenham o discernimento necessário para fugir de todas as ciladas dos Herodes de hoje, como fizeste na Gruta de Belém, na fuga do Egito. Jesus, Maria, José, eu coloco como intenção especial os pais aqui na terra. Diga o nome dos pais, vivos ou falecidos. Aos falecidos, Senhor, pedimos o descanso eterno e que a luz perpétua os ilumine. Descanse em paz. Amém. Aos pais vivos, pedimos saúde, prosperidade e paz. Senhor, abençoai e santificai as famílias e de modo especial os casais. Aperfeiçoai o amor dentro do matrimônio. Fazei com que sempre lembrem o pacto nupcial e que possam a cada dia, no perdão, no diálogo, na fidelidade, reavivar o amor que os une. Senhor, que o perdão seja abundante, que o amor seja constante e o diálogo uma ponte de recomeço. Afugentai da família os vícios, brigas, discórdias, desavenças, infidelidade, enfermidade. Afastai para longe todos os ataques dos inimigos contra a família. E de modo particular este mal que está afligindo minha família, diga qual é, diga. Sagrada família de Nazaré, santificai e protegei minha família. Sagrada família de Nazaré, santificai e protegei minha família. Sagrada família de Nazaré, santificai e protegei minha família. O Senhor esteja convosco. Ele está no meio de nós. Abençoai, Senhor, a água, a roupa dos enfermos, as fotos de família. Por intercessão de Nossa Senhora do Carmo, São Pio de Pietrelcina, nos méritos das Santas Chagas, em nome do Pai, do Filho e do Espírito Santo. Amém. Eu termino com o clipe Manda Teus Anjos, lembrando que este ano nós vamos ter a partir do dia 15 comigo, 9:30 da manhã, meia hora antes da experiência, a Quaresma de São Miguel. 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
3: Que alegria estar com você nesse dia de hoje, no dia que nós comemoramos a transfiguração do Senhor, no Crescendo na Fé, para fortalecer os nossos corações pela palavra que evangeliza. Você sintoniza pela 99.5 FM, o sinal de Deus em todo lugar. Também em rede com a 103.1 FM para toda a região norte de Santa Catarina e Campos Gerais. Pelo nosso aplicativo, gratuitamente, você acompanha 24 horas da nossa programação e também ao vivo pelo YouTube da Rádio Evangelizar Oficial, que você já pode, inclusive, convidar alguém e participar conosco neste dia. Quero agradecer de forma muito especial a todos que já lembraram nesse dia de hoje do meu aniversário, que já recebi muitas mensagens de carinho, principalmente orações, que eu acho que é o mais importante, né? Eu acho que o maior presente que a gente pode receber, além desse carinho das pessoas, é a própria oração, porque Deus escuta particularmente.
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4: 11:02.
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5: 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O deputado Alfredo Gaspar do PL é o candidato a vice na chapa com o senador Flávio Bolsonaro à presidência da República. O anúncio foi feito pelo PL nesta quarta-feira, dia 5, último dia do prazo para a realização da convenção partidária. O deputado foi o relator da comissão parlamentar mista do inquérito, a CPMI, do INSS. Terminada essa etapa da convenções, os partidos precisam correr para registrar as chapas no Tribunal Superior Eleitoral. Eles têm para isso até o dia 15. E para a presidência da República, serão 11 candidatos. A campanha começa no dia 16, quando estão liberadas as propagandas, inclusive pela internet.
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12: Quinta-feira, 6 de agosto de 2026. É hora de informação, é hora de notícias, é hora de você ficar por dentro dos principais fatos do Brasil e do mundo. Muito obrigado mais uma vez a você que nos acompanha e prestigia o JVN. O Jornal Virou Notícia. Hoje, dia interamericano do escotista, dia internacional de conscientização sobre as necessidades e desafios especiais de desenvolvimento dos países em desenvolvimento sem litoral, dia de São Salvador do Mundo, dia nacional dos profissionais da educação e dia, claro, de você ficar bem informado aqui no JVN. Muito obrigado mais uma vez a você que nos prestigia, a você que confia a nossa equipe, a nossa rádio, ao JVN, a grande missão de informá-lo, a grande missão de mantê-la por dentro de tudo aquilo que acontece perto e longe de você. Os estudantes que participam do processo seletivo do ProUni para o segundo semestre de 2026 já podem conferir o resultado
13: da segunda chamada no portal Acesso Único. O Ministério da Educação reforça que o prazo para comprovação das informações começou ontem e vai até o dia 14 de agosto. A documentação deve ser entregue diretamente na faculdade para o qual o candidato foi pré-selecionado, podendo o atendimento ser presencial ou até eletrônico, a critério de cada instituição. Quem não foi contemplado nas duas primeiras chamadas poderá manifestar interesse na lista de espera nos dias 26 e 27 de agosto. Em paralelo, o INEP encerra hoje as inscrições para a segunda edição do CELP-BRAS de 2026. O exame é voltado para estrangeiros que buscam comprovar o nível de proficiência na língua portuguesa. As inscrições devem ser feitas pela internet até às 23h59. O prazo final para o pagamento da taxa vai até o dia 7 de agosto. As provas escritas e orais serão aplicadas no Brasil no mês de outubro e também no exterior no mês de novembro. 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
13: IDEB 2025 mostra avanço no ensino médio público, mas aponta alertas na aprendizagem. A aproximação de ciclone bomba pode provocar tempestades. Sancionada a lei que garante pagamento do piso mínimo do frete e reforça a fiscalização no transporte de cargas. Vendas globais de carros elétricos reagem no segundo trimestre e batem recorde em 50 países. Estas e outras notícias a partir de agora. O JVN já está no ar.
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13: O Índice de Desenvolvimento da Educação Básica do ano passado, divulgado ontem, registrou avanço em todas as etapas escolares em relação à última edição de 2023. No entanto, a análise detalhada dos dados regionais acendeu um sinal de alerta entre os especialistas quanto ao real nível de aprendizado dos alunos e o impacto também de mudanças nas regras de aprovação em alguns estados brasileiros. No ensino médio da rede pública, o indicador nacional teve uma leve alta, passando de 4,1 para 4,3. Apesar de ser a maior pontuação registrada desde 2005, o resultado continua ainda distante da meta nacional de 5,2, que deveria ser alcançada até 2021. O Ministério da Educação destacou a necessidade de reforço imediato no ensino de matemática para os próximos anos. No cenário regional, estados como Paraná, Piauí, Goiás e Espírito Santo mantiveram uma trajetória de evolução e liderança nos resultados. Por outro lado, o levantamento alerta para o risco de distorção nos índices de redes estaduais, como Rio de Janeiro e também Rio Grande do Norte, onde a adoção de critérios mais flexíveis para aprovação escolar pode ter mascarado desempenho acadêmico insatisfatório dos estudantes.
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13: A passagem de um sistema de baixa pressão pela Argentina e pelo Paraguai, a partir desta quinta-feira, pode dar origem a um ciclone extratropical de alta intensidade, conhecido como ciclone bomba. A formação do fenômeno ocorre quando o encontro de uma massa de ar frio com uma massa de ar quente gera uma queda brusca e acelerada na pressão atmosférica em curto período. Especialistas do Instituto de Astronomia e Geofísica da USP explicam que, para ser classificado como ciclogênese explosiva, a pressão no centro do sistema precisa cair pelo menos 24 milibares em um intervalo de 24 horas. A previsão indica que essa queda rápida de pressão deve consolidar durante o deslocamento da frente fria entre o Uruguai e a costa do Rio Grande do Sul. Com o agravamento do choque térmico e a queda acentuada da pressão, a tendência é de formação de instabilidades severas e tempestades fortes na divisa entre as massas de ar, acendendo alerta para vendavais e também chuvas intensas que podem acontecer no sul do país.
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13: O presidente americano Donald Trump discutiu com o secretário de guerra por causa da escassez de mísseis do arsenal americano e da condução do conflito contra o Irã, informou o jornal The Washington Post ontem. Segundo o jornal, que cita duas pessoas com conhecimento da conversa, Trump chamou a atenção de Pitt durante uma reunião de gabinete na sexta-feira, após descobrir que os estoques de armamentos permanecem em níveis críticos. De acordo com as informações, o presidente reclamou que acreditava que o problema já tinha sido resolvido. O relato vem a público dias depois de Trump afirmar que autorizou, depois cancelou, o maior ataque desde a Segunda Guerra Mundial contra o Irã. O presidente disse que recuou diante da possibilidade de novas negociações. No entanto, o governo iraniano nega que esteja conversando com os Estados Unidos. De acordo com o jornal, a falta de mísseis guiados de longo alcance e de interceptadores de defesa aérea é um dos fatores que fizeram Trump desistir de novos bombardeios de grande escala contra o Irã. Ainda segundo a reportagem, Trump teria cobrado uma explicação e também uma resolução do problema. O episódio, segundo a reportagem, expõe o aumento da insatisfação de Trump com o secretário, que foi um dos principais defensores da ofensiva militar contra o Irã, e argumentou ao presidente que a campanha seria rápida e relativamente fácil, o que não tem se visto, já que o confronto se estica por meses e numa grande polêmica, né? Ora fecha-se um acordo de paz, dias depois, novamente, os conflitos são retomados ou sequer são cessados. Isso a gente vem percebendo que a escalada vem aumentando e que há uma grande dificuldade de se entrar num consenso ou pelo menos de dialogar com relação a uma trégua ou de cessar fogo nessa região que está em conflito já há algum tempo. Analistas afirmam que essas armas, que custam mais de US$1 milhão, cerca de R$5 milhões cada, e demoram para ser construídas, também seriam importantes em um eventual conflito futuro contra a China.
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13: As vendas globais de veículos elétricos voltaram a crescer no segundo trimestre de 2026, alcançando recordes em 50 países. Segundo estudo da Agência Internacional de Energia, o setor avançou 35% na comparação com o primeiro trimestre deste ano, impulsionado pela alta dos preços nos combustíveis fósseis e por crises do Oriente Médio. Países como Brasil, Austrália e Índia viram os números de emplacamentos praticamente dobrar em relação ao ano passado. A expectativa da entidade é que os modelos elétricos representem quase 30% do total de automóveis vendidos no mundo até o fim do ano. Na China, maior mercado global do setor, a projeção aponta para uma estagnação inédita do consumo interno, refletindo o encolhimento do mercado automotivo no país no primeiro semestre. Para compensar essa retração doméstica, as montadoras chinesas ampliaram fortemente o envio de veículos para o exterior. As exportações de modelos elétricos fabricados na China cresceram mais de 120%, garantindo forte presença da indústria em países emergentes. O relatório da agência internacional aponta que os fabricantes chineses mantêm vantagem competitiva significativa, com custos de produção até 35% menores

0: reduzir a taxa básica de juros da economia brasileira em 0,25 ponto percentual. Com o quarto corte consecutivo aprovado de forma unânime pelos membros do comitê, a taxa Selic recuou de 14,25% para 14% ao ano. Em nota oficial, o órgão afirmou que a medida é compatível com a meta de inflação e busca suavizar as oscilações da atividade econômica no país. No mercado financeiro, o dólar comercial encerrou o dia de ontem em ligeira queda de 0,06%, cotado a R$ 5,12. A desvalorização da moeda norte-americana interrompeu duas sessões seguidas de alta, acompanhando o enfraquecimento global do dólar perante as moedas de países emergentes. O euro também teve sua cotação atualizada, fechando o pregão negociado a R$ 5,91. No mercado de ações, a Bolsa de Valores manteve a trajetória recente e encerrou as negociações no patamar dos 177.726 pontos.
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2: Olá, hoje é quinta-feira e você confere a previsão do tempo para a região sul. O tempo fica instável com chuva e possibilidade de temporais no Paraná, Santa Catarina e Rio Grande do Sul. As temperaturas permanecem mais baixas em toda a região. Para a região sudeste, tempo firme em Minas Gerais, Rio de Janeiro e Espírito Santo. No estado de São Paulo, a aproximação de uma frente fria favorece aumento de nuvens e chuva isolada, principalmente no sul do estado. Para a região centro-oeste, predomínio de sol e baixa umidade do ar em Goiás, Distrito Federal e grande parte do Mato Grosso. A possibilidade de chuva apenas no sul do Mato Grosso do Sul. Para a região nordeste, chove no litoral com maior intensidade na Bahia, Sergipe, Alagoas, Pernambuco, Paraíba e Rio Grande do Norte. No interior, predomina o tempo seco e quente. Para a região norte, sol entre nuvens na maior parte da região. Pancadas de chuva são esperadas principalmente no norte do Amazonas, Roraima, Amapá e norte do Pará. Nas demais áreas, o tempo segue quente com pouca chuva.
0: Fechamos aqui a primeira parte do Jornal Virou Notícia. Já já, tem muitos outros destaques e assuntos importantes do Brasil e do mundo para você que nos acompanha nesta quinta-feira.
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5: Olá, já estamos de volta com mais informações aqui na sua rádio. Um incêndio de grandes proporções atingiu uma fábrica de produtos químicos na estrada de Bom Sucesso, em Itaquaquecetuba, na Grande São Paulo. As explosões, durante o combate às chamas, acabaram dificultando ainda mais a ação do Corpo de Bombeiros. A ocorrência foi atendida por pelo menos 40 viaturas e 95 bombeiros que foram acionados por volta das 15h30. O fogo atingiu dois dos 24 tanques de solventes da empresa, que armazena cerca de 2 milhões de litros de líquidos inflamáveis. Entre os produtos estocados estão tolueno, hexano, álcool etílico, acetato de etila, acetato de butila e resinas. Equipes atuaram em 3 frentes de combate. Duas focaram nas áreas de incêndio mais intenso e uma ficou voltada à contenção da propagação. As equipes utilizaram espuma para abafar as chamas e reduzir o risco de novas explosões em novos depósitos. Segundo o comandante do Corpo de Bombeiros da capital, responsável pela ocorrência, o incêndio apresentou alto grau de complexidade por envolver líquidos inflamáveis que podem provocar explosões e extravasamento a qualquer momento. Portanto, isso não é possível prever o comportamento das chamas nem quando o fogo será completamente controlado. O risco de explosão diminuiu, mas não havia sido totalmente eliminado, até pelo aquecimento ainda de algumas áreas, exigia um rescaldo, exigia uma grande concentração de bombeiros ainda para manter, né, essa parte resfriando, para que se evitasse novas explosões e novos focos de incêndio. A chance de propagação do fogo para a empresa vizinha acabou diminuindo com o atendimento do Corpo de Bombeiros. As causas do incêndio ainda não foram identificadas. Segundo a investigação da origem, não é atribuição do Corpo de Bombeiros e, se houver suspeita de incêndio criminoso, a perícia deverá ser acionada para a investigação.
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5: A Polícia Federal deflagrou ontem a nova fase da Operação Sem Desconto, que investiga suspeita de lavagem de dinheiro e fraudes relacionadas aos descontos indevidos do INSS. Foram cumpridos 18 mandados de busca e apreensão no Distrito Federal e no Maranhão, por determinação do ministro do Supremo Tribunal Federal, André Mendonça. Entre os investigados está o senador Everton Rocha. Em nota, a Polícia Federal alega que as investigações identificaram indícios de movimentações financeiras patrimoniais feitas por meio de pessoas físicas e jurídicas, contas bancárias de terceiros, estruturas empresariais e operações com valores em espécie. A esposa do senador Sami Rocha teria recebido mais de 11 milhões de reais de empresas relacionadas a Willer Tomás. Entre os alvos dos mandados de busca e apreensão estavam também familiares de Everton Rocha, empresários, operadores financeiros e escritórios de advocacia citados na investigação. E um coronel veterano da Polícia Militar de 59 anos foi preso por importunação sexual dentro de um ônibus de viagem na BR-040. Ele é suspeito de ter assediado passageiras ao longo do trajeto de cerca de 260 quilômetros entre Belo Horizonte e Juiz de Fora. A prisão ocorreu em Juiz de Fora na madrugada de terça-feira, após denúncias das vítimas. O nome do homem não foi informado. Segundo as vítimas, o comportamento do suspeito começou ainda na rodoviária, por volta das 23h15, quando o ônibus iniciou a viagem com destino ao Rio de Janeiro. Em Juiz de Fora, durante uma parada, o suspeito aproveitou a abertura da porta para fugir. Ele foi contido por um funcionário de um posto de combustível até a chegada da polícia.
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5: A região norte do país foi a que menos investiu em saneamento básico nos últimos 5 anos. É o que revela um levantamento divulgado pelo Instituto Trata Brasil, com base em dados do Sistema Nacional de Informações sobre Saneamento. Entre 2019 e 2023, os estados nortistas investiram aproximadamente 8,6 bilhões de reais em abastecimento de água, coleta e tratamento de esgoto. O montante representa apenas cerca de 5% de todos os investimentos realizados no setor no país durante o período. Segundo o estudo, o baixo nível de investimentos ajuda a explicar os indicadores de saneamento ainda críticos na região. O norte concentra alguns dos menores índices de acesso à água tratada, coleta de esgoto e tratamento de resíduos do Brasil, ficando distante das metas de universalização previstas pelo marco legal do saneamento básico para 2033. Vamos agora aos destaques da nossa colaboradora Carolina Castro.
7: Autoridades da Indonésia revelaram imagens que registraram em Jakarta a apreensão de uma considerável quantidade de drogas supostamente contrabandeadas por um piloto comercial da Malásia. A prisão ocorreu após a apreensão de mais de 70 mil comprimidos de êxtase em sua mala, segundo as autoridades locais. Não bastasse o contrabando, o piloto testou positivo para metanfetamina. O homem corre o risco de ser condenado à pena de morte. Um homem de 74 anos morreu atropelado em São Paulo. Ele atravessava na faixa de pedestres quando foi atingido por uma moto conduzida por um policial militar. Segundo as primeiras informações, o agente trafegava pela faixa exclusiva dos trolebus do Jaguapara, zona sul da cidade, no sentido de Diadema. A polícia continua investigando o caso. Carolina Castro, direto da redação.
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5: O mercado físico nacional do milho abriu o dia de hoje com preços muito firmes e forte movimentação nas negociações para a safrinha nas principais regiões do país. A saca de 60 quilos na Praça de Campinas abriu o dia cotada na média de R$ 68,40. O ritmo intenso dos trabalhos de colheita e o fluxo aquecido das exportações mantém o apetite dos compradores elevado. O setor da mandioca registra um dia de valores sustentados e oferta controlada pelas indústrias fecoleiras do país. A tonelada da raiz posta na indústria está sendo negociada na média nacional de R$ 622. O ritmo cadenciado dos trabalhos no campo e a necessidade contínua de recomposição de estoques pelas empresas mantém a tendência de alta no mercado. O mercado do leite segue muito aquecido em todo o território nacional, impulsionado pela disputa acirrada entre as indústrias de laticínios pelo volume captado no campo. O litro do leite cru entregue na propriedade abriu dia na média nacional de R$ 2,82. O período de entre safra e oferta restrita mantém as cotações fortalecidas em todas as bacias leiteiras. A suinicultura nacional começou o dia registrando preços em elevação e um ritmo bastante dinâmico no fortalecimento de animais para os frigoríficos. O quilo do suíno vivo na Praça Paulista atinge o valor médio de R$ 8,10. O excelente ritmo das exportações de carne suína e a boa procura no mercado interno garantem ótima sustentação para as cotações.
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5: A gente começa com a Time Mania, concurso de número 2.424. Dezenas sorteadas: 11, 18, 30, 32, 36, 41 e 60. Time do coração, Tombense. Ninguém acertou 7 dezenas. O prêmio acumulou agora em R$ 7 milhões para o sorteio que acontecerá amanhã. Duas apostas fizeram 6 acertos, vão levar R$ 56.542,22. 117 apostas acertaram 5 números, o prêmio será de R$ 1.380,76. Tivemos também sorteio da Quina, realizado ontem à noite, concurso de número 7.083. As dezenas foram 15, 26, 45, 73 e 77. Ninguém acertou 5 dezenas, o prêmio acumulou em R$ 4.600.000 para hoje. 29 apostas acertaram 4 números. O prêmio de cada uma será de R$ 12.466,36. 2.721 apostas acertaram 3 números. O prêmio será de R$ 126,53 para cada. Loto Fácil, concurso de número 3.753. As dezenas foram 01, 02, 04, 06, 08, 09, 14, 15, 16, 17, 19, 21, 22, 24 e também 25. Duas apostas acertaram 15 números e vão levar o prêmio de R$ 2.484.746,38. 456 apostas acertaram 14 números. Cada uma vai receber o prêmio de R$ 2.025,19. Só lembrando que o próximo sorteio da Loto Fácil acontece hoje. O prêmio é de R$ 2 milhões. E para fechar, Mega Sena, concurso de número 3.040. As dezenas foram 03, 16, 24, 30, 49 e 54. Ninguém acertou 6 dezenas. O prêmio acumulou agora em R$ 150 milhões para o sorteio de amanhã. Tivemos 89 apostas acertando 5 números. Cada uma vai levar R$ 47.258,21. 6.555 apostas acertaram 4 números. O prêmio será de R$ 1.057,65.
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5: O esporte fecha mais uma edição do seu JVN. Jogos de ontem. Pela Copa do Brasil, 2 partidas. O Juventude perdeu em casa para o Atlético Mineiro pelo placar de 1-0. E o Remo, que recebeu o Santos, também perdeu em casa pelo placar de 1-0. Com os dois resultados, tanto Santos quanto Atlético Mineiro estão classificados para as quartas de final da Copa do Brasil. Jogos de hoje. Também pela Copa do Brasil, às 19 horas, tem Cruzeiro e Chapecoense. 19:30, Grêmio e Mirassol. Às 21:30, Fortaleza e Palmeiras. E também às 21:30, Fluminense e Vasco. Muito obrigado pela audiência e confiança. O JVN fica por aqui. A gente volta amanhã com os principais destaques do Brasil e do mundo.
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12: 11:39.
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12: 11:41.

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7: 12:04.
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11: Alô, meus amigos, estamos chegando com mais uma edição do nosso Painel Flashback no seu rádio. Hoje, quinta-feira, dia de mais uma edição do nosso painel, com muita saudade, com muita recordação. E abrindo o programa de hoje, vamos recordar uma música do universo country. sétimo single lançado pela cantora Shania Twain, do álbum Coming Over, lançado nas rádios nos Estados Unidos no início de 1999, do qual se tornou um grande sucesso, atingindo o top 10 das paradas da Billboard e das paradas country da Billboard, permanecendo no top 10 durante 2 semanas. A música expressa a força e autoestima feminina e se tornou um dos maiores sucessos de Shania, vencendo o Grammy de melhor performance vocal country feminina no ano de 2000. Foi a canção de abertura de ambas as turnês mundiais de Twain, Come On Over Tour e Shania Twain Up Tour, e foi certificada pela RIAA como single de ouro em 2006, com mais de 500 mil downloads digitais. A música foi interpretada pela vencedora do American Idol, Carrie Underwood, durante a 4ª temporada, e por Britney Spears no filme Crossroads. Foi incluída na trilha sonora da novela brasileira Laços de Família em 2000, e também foi utilizada em 2004 no comercial de TV da Chevrolet, em que um grupo de homens estão viajando em um dos veículos e um deles começa a cantar junto com muito entusiasmo, com a gravação de Twain a partir da narrativa do sexo feminino para o desconforto de seus amigos. O videoclipe de Man, I Feel Like a Woman, música da qual estamos falando, foi filmado em Nova York e dirigido por Paul Point. Foi filmado em 11 de janeiro e estreou em 3 de março de 1999 e ganhou o Mushmar Music Video do Ano no Mush Music Video Awards em 2000. A versão original do vídeo está disponível no DVD de Shania Twain, de Platinum Collection. E recordando essa canção épica, principalmente no universo country, abrimos o nosso painel flashback de hoje com a cantora Shania Twain. Man, I Feel Like a Woman. O painel flashback está no ar para você.
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1: O nosso programa vai indo pro primeiro intervalo. Daqui a pouquinho eu volto com mais saudade, com mais recordação, com mais Painel Flashback.
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5: Meio-dia e 20.
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1: Meio-dia e 24. 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Painel Flashback de volta no seu rádio nessa quinta-feira gostosa, recordando grandes sucessos. Vamos mais uma vez ao ano 2000. YouTube, Beautiful Day, no Painel Flashback. 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
1: O nosso painel Flashback volta daqui a pouquinho. Fique ligado.
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4: 12:38.
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13: O que um caipira falou para o outro que estava vendo televisão?
14: Ô, compadre, filme!
15: Não, é futebol!
16: Oi, acabou de ouvir!
17: Risadinha!
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4: Meio-dia e 43.
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1: Muito bom, estamos de volta com mais Painel Flashback, com mais saudade no seu rádio. Recordando parceria no ano de 2005, a ilustre Cyndi Lauper regravando seu próprio sucesso juntamente com a cantora Sarah McLachlan, numa versão maravilhosa do grande hit Time After Time. É saudade, é Painel Flashback.
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1: Programa terminando nessa quinta-feira, mas amanhã eu volto com mais saudade, com mais recordação. Forte abraço do seu amigo Dani Alexandre. Até amanhã. Tchau, tchau, gente.
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3: 1:01. 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
8: A Polícia Civil fez nesta quarta-feira, dia 5, uma operação contra integrantes do Comando Vermelho que agem no Morro Fallet, Fogueteiro, na região central do Rio de Janeiro, envolvidos com roubos de veículos. As investigações da Delegacia de Roubos e Furtos de Automóveis da capital demonstraram que o grupo passou a utilizar o dinheiro obtido nos crimes como fonte de financiamento das suas atividades, ampliando seu poder econômico e a sua capacidade de atuação. E ainda de acordo com a polícia, essa estratégia fazia parte de um modelo mais amplo de expansão, buscando aumentar sua influência sobre áreas vizinhas por meio da exploração de diferentes mercados ilícitos, da intimação de moradores e da ocupação de corredores urbanos estratégicos.
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13: 1:05.

0: mesmo. Sintonia Total começando por aqui, a sua revista de variedades. O programa que transforma a informação em diversão, em resenha, bebê. Simbora, chega junto. Uma ótima quinta-feira pra você. Eu sou a Paula Esteves e ele é Marcos Vinícius.
1: Ah, a gente tá quintando, primeira quinta-feira deste mês, 6 de agosto. Paulinha, é o dia dos profissionais da educação, data olha, dedicada a todos os trabalhadores que dedicam as suas vidas ao funcionamento das escolas e apoio aos nossos estudantes. Vale também para a faculdade, todo mundo que trabalha aí com a educação. Em 2 de agosto de 1945, a cidade de Hiroshima, no Japão, era atingida com a primeira bomba atômica utilizada em uma guerra. O episódio apressou o fim da Segunda Guerra Mundial, mas também deixou um legado de destruição e um alerta ao mundo sobre os perigos de armas nucleares. Não apoie a bomba. Você que faz isso, não faça isso. Não, não é uma coisa boa pra
0: você
1: se ter
0: pra
1: ninguém.
0: Você que faz isso,
1: ter.
0: Não apoie isso.
1: Não, apoiar a bomba é uma coisa meio, né? Não é uma boa ideia, gente. Não é uma boa ideia.
0: Hiroshima, Nagasaki.
1: Aliás, ninguém entende essa música, né?
0: É.
1: Tá bom. É isso. Vamos começar? Tá no ar o Sintonia Total. Boa

0: pretinho de Boa Aliança. Rapaziada, mandou bem aqui, ó. Thales Lessa, Lua Pereira e Guilherme e Ben... Ai, muita gente, pelo amor de Deus.
1: É muita gente, hein, Policial? Vou te falar, hein? Rapaz, tá aparecendo na sua casa no sábado? Meu Deus do céu, é gente demais.
0: É, lembrou um pouco mesmo.
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0: do seu ritmo, do seu jeito. Arrocha, bebê, e arrocha, bebê. Já é quinta-feira, faltando só um passinho pra gente sexta amanhã, mas aqui a gente já tá no pré-aquecimento, né? É bom, é bom. Marcos, conte-nos, filho, conte-nos.
1: Olha, Paulinha, vamos falar aqui agora nesse momento, tá? De Natan.
0: O Natanzinho
1: está aí amando o Rafa Kalimann, tá com filhinha. E depois daquele documentário polêmico, agora os dois estão se divertindo no Instagram, Paulo Esteves. Olha que interessante. Eles estavam lá nas redes sociais e a Rafa Kalimann fez o Natan provar o caviar. Você sabe o que é caviar? Nunca vi nem ouvir, eu só ouço falar. Aí a Rafa falou, não, você tem que experimentar. Caviar. Caviar, Natan, é um negócio gostoso, é delicioso. E aí o Natan, como uma pessoa normal, como todos nós aqui, foi lá pro preço do caviar. Falou, não. Meu Deus, pera. 500 conto nesse negócio aqui?
0: Eita.
1: Que porcaria é essa?
0: Nossa.
1: E aí a Rafa falou,
2: amor, são ovas de peixe.
0: Nossa.
1: Ai, falou, não, não é possível, gente.
0: Ah, não.
1: Não, não é possível.
0: Ai, que
1: não,
0: graça
1: não vou,
0: tem isso aí,
1: que
0: meu.
1: Que coisa horrível. Ova de peixe.
0: Prefiro uma linguiça assada.
1: Pelo amor de Deus, muito melhor.
0: Lógico.
1: Aí a Rafa falou, mas prova que você vai gostar. Ele, amanhã eu não vou gostar.
2: Prova que você vai gostar.
0: Meu Deus, esse
1: aí
0: diálogo
1: ele,
0: aqui
1: não,
0: tá maravilhoso.
1: Não, você não vai gostar. É. Ela disse...
2: Você vai gostar.
0: Tá, Marcos,
1: aí
0: avança.
1: Ele disse, pela última vez. Ele experimentou caviar, Paulo Esteves.
0: Bota o caviar na minha boca.
1: Ele experimentou.
0: Ai, meu Deus.
1: Aí ele gostou.
0: E gostou.
1: Gostou.
0: Ixi.
1: Aí ela falou que... E ela
0: agora
1: falou,
0: é
1: não.
0: R$1.000, 500 pra cada um.
1: Não, cara, vai piorar.
0: Ixi.
1: Ela disse que aquele lá tava ruim. Ele falou, não, tá ruim não, isso aqui é bom. Agora, ah, Natan está amando caviar. Caviar.
0: Quinhentos? Não é o ovo do peixe?
1: Ova do peixe.
0: Ah, tá, ó.
1: Mano, deve ser muito estranho, cara.
0: Eu continuo com o espetinho de churrasco que vem de lá na esquina de casa.
1: Eu não consigo comer peixe cru e nem caviar.
0: Ah.
1: E nem caviar.
0: Ah, não desce.
1: E nem
0: essas comidas de rico aí não é pra nós.
1: Não, não, não. Não, é comida de doido, na minha opinião. Não é de rico, não.

0: pergunta sabendo? Léo Bombinacci.
1: Olha, quem pergunta sabendo é alguém que come caviar.
0: Exato.
1: Com certeza.
0: Boa.
1: Porque como é que você pergunta uma coisa que você já sabe?
0: É.
1: Pra quê?
0: Pra quê?
1: É. A não ser que você queira, não sei. Você finge pra perguntar uma coisa que você sabe? Ah, não.
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4: 1:38.
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5: O marido decide mudar de atitude. Chega em casa todo machão e ordena:
6: eu quero que você prepare uma refeição dos deuses para o jantar. E quando eu terminar, espero uma sobremesa divina. Depois do jantar, você vai me trazer um uísque e preparar um banho, porque eu preciso relaxar. E tem mais: quando eu terminar o banho, adivinha quem vai me vestir e me pentear? E a mulher responde:
7: o funcionário da funerária.
2: Oiê, acabou de ouvir risadinha.
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12: 1:43.
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14: É aquela combinação bem gostosinha dos bastidores, de música, de resenha, bebê. Então é só chegar e ficar à vontade. Puxa a cadeira aí, senta a busampa aí, vai que nós vamos conversar agora,
15: isso,
14: viu?
15: Vamos papiar. Por que, Paulito Esteves, a saúde mental é compreendida quase sempre associada apenas ao bem-estar de diagnósticos psiquiátricos.
14: Certo.
15: Mas não é só isso não, tá? A Organização Mundial da Saúde, a senhora OMS, tá? Define saúde mental como... o dinâmico do bem-estar psicossocial, no qual a pessoa é capaz de reconhecer as suas próprias habilidades, né? Você sabe aquilo que você tem de bom, lidar com os desafios, não é fingir que não existem, é lidar com os desafios, são coisas bem diferentes, tá? Trabalhar de forma produtiva e contribuir para a comunidade que vive, tá? Seja para tua região, para tua família e para as pessoas ao redor. Em outras palavras, ter saúde mental não significa estar livre de sofrimento, muito menos de dificuldades. Mas é expandir recursos internos e externos para enfrentar adversidades e preservar vínculos significativos, além de manter a própria funcionalidade mental ao longo da vida. Segundo estimativas da OMS, mais de 1 bilhão... de pessoas convivem com algum transtorno mental no mundo.
14: Caramba!
15: Aproximadamente 1 em cada 7, parece que é mais.
14: Nossa.
15: É mais,
14: né? Estamos com essa impressão também.
15: Então, bom, os mais equivalentes estão os transtornos de personalidade e também a depressão, que figuram entre as principais causas de incapacidade e perda de qualidade de vida em escala mundial. Paulinho Esteves. E aí tem alguns fatores capazes de fortalecer a saúde mental e criar resiliência, que são importantes que nós saibamos quais são.
14: Certo.
15: Prática regular de atividade física, sono de qualidade, relações afetivas saudáveis, e redes de apoio familiar. Não significa que precisa ser só a sua família, mas comentário positivo, se cercar de pessoas que, poxa, né?
14: São pessoas geralmente que não... a família são os mais fofoqueiros.
15: Realmente precisa cercar de pessoas assim, mais legazinhas, que não fica toda hora falando mal dos outros, né? Que tenta trazer uma coisa útil, além de falar abobrinha. É tipo sintonia. É.
14: Alguém que seja genuinamente verdadeiro com você.
15: Não, mas tem gente que é verdadeiro que é chato, Paulo Esteves. Aquela pessoa, eu falo o que eu penso e só diz porcaria, que ninguém perguntou e ninguém quer saber.
14: Que não esteja sendo falso com você, entendeu?
15: A Paulinha é a pessoa que fala que tá dando os pensamentos horríveis, ela diz que tá sendo verdadeira, mas não é isso. É você saber.
14: Marcos, alguém que te acolha, Marcos.
15: Então, mas te acolher, mas não vai ser verdadeiro, porque às vezes você tá errada. Como é que você vai ser acolhido por alguém que diz que você tá errada na cara dura? Tem que saber dizer que você tá errado.
14: Claro, com empatia, lógico.
15: Empatia.
14: É um bom diálogo.
15: Exato.
14: Uma rede de apoio nem sempre significa que você vai ter pessoas passando a mão na sua cabeça também, né?
15: Exatamente. É que a gente
14: quer. Aí não é rede de apoio, aí é rede de passação de pano.
15: É rede de política.

0: saudade, eu sou. Meu tchau é uma vez só, Mari Fernandes.
1: Ó! Oh. E foi, Paulista? Você não gosta da Mari Fernandes?
0: Oi?
1: Você não gosta dela?
0: Não deixa o samba morrer.
1: Ela é uma das artistas mais consumidas atualmente nos streamings, hein?
0: Não por
1: uma
0: mim,
1: das que mais participam de projetos, seja no sertanejo ou pagode.
0: Eu não faço...
2: 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Libertas FM e a hora certa. 1:57. 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
4: O deputado Alfredo Gaspar do PL é o candidato a vice na chapa com o senador Flávio Bolsonaro à presidência da República. O anúncio foi feito pelo PL nesta quarta-feira, dia 5, último dia do prazo para a realização da convenção partidária. O deputado foi o relator da comissão parlamentar mista do inquérito, a CPMI, do INSS. Terminada essa etapa da convenções, os partidos precisam correr para registrar as chapas no Tribunal Superior Eleitoral. Eles têm para isso até o dia 15. E para a presidência da República, serão 11 candidatos. A campanha começa no dia 16, quando estão liberadas as propagandas, inclusive pela internet.
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3: 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É só aqui. 2:02.
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11: É você por dentro de tudo por aqui, porque a gente te conecta com os bastidores. Se tá bombando no mundo da fama, no mundo da música, é aqui mesmo, tá? E tem mais uma hora de sintonia, com certeza. Eu quero um spoilerzinho do que vai ter daqui a pouco.
12: Vou falar daqui a pouco de Mark Curcurella. Sabe quem é? Que? Mark Curcurella.
11: Ah, o jogador lá da Noruega.
12: Da Espanha, Paulinho. Noruega é o L. Haaland, é muito parecido, né?
11: O Marco Curcurella. É o do cabelão grandão lá, né?
12: Exatamente. Pelo cabelo são parecidos, aí você mandou bem. Os dois têm um cabelão. Mas o Mark Curcurella. O Mark Curcurella falou por que ele tem um cabelão.
11: Ah, é?
12: Ah, é porque é estilo? É porque alguém falou pra ele ter? Não, você vai entender por que ele tem um cabelão. E Paulinha é de emocionar.
11: Sério? Cê emocionar?
12: Emocionar. Eu tô falando sério.
11: Deve ter sido a tataravó dele que mandou deixar o cabelo crescer.
12: Daqui a pouco eu conto o que é.
11: Meu Deus do céu. Já, não, já. Eu cheguei perto, quase. Só errei a seleção, mas tá bom. Ó, você gosta de dançar, Marcos?
12: Não.
11: Nossa. Assim, direto, na lata, no duro?
12: Assim, eu danço. Você mas dança. Dizem que isso não é dançar.
11: Se ela dança, eu danço. Se ela dança, eu danço. Seguinte, ó, daqui a pouquinho a gente vai trazer benefícios da dança pra você. E não precisa ser nenhum pé de valsa, não, tá?
12: Ah, então eu gosto.
11: Você gosta?
12: O problema é que dizem que não, que eu não tô dançando. Dizem que eu tô parecendo ter um ataque epilético. Daqui a pouco a gente fala disso. Calma, Harry.

0: casado, solteiro, Marília Tavares.
1: Olha aí.
0: Oh, voz potente.
1: Ah, meio assustadora também.
0: É, menos que Mário Fernandes, né, querido?
1: Não, mas é que a Mário Fernandes tem voz da idade dela, né? Marília Tavares tem uma...
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2: 2:15.
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4: 2:18.
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7: Este é o seu besteirol de todos os dias. Olha que bela, pá. Besteirol é uma ótima palavra, mas nós temos outras coisas também, como aprendizadol, temos outras coisas como musicol, temos outras coisas como Marcol e Paulinha.
8: Aprendizadol foi interessante.
7: Isso, tá vendo?
8: Foi uma bela tentativa, foi, com certeza.
7: Tá, a gente tenta, pelo menos. Você tem que então dar um crédito pra gente aqui.
8: Claro,
7: caso tá azar,
8: estão
7: só tocando música ruim. A gente toca música ruim e fala coisa em
8: tudo nesse programa.
7: Não,
8: e o Marcos é responsável pela originalidade daqui de Sintonia.
7: É isso,
8: sem dúvidas.
7: Isso, exatamente.
8: Reservar, senhoras e senhores, 5 minutinhos do seu dia pra você dar uma dançadinha. Pode trazer transformações profundas para

0: outros tipos de atividades convencionais. Não. Toma essa, tá? Tá. A neurociência explica que nós, seres humanos, somos biologicamente predispostos ao movimento e ao ritmo. Ou seja, faz parte da nossa natureza.
1: É.
0: É, se movimentar pra lá, pra cá. Eu me remexo muito.
1: Eu me remexo muito.
0: Ao sincronizar o corpo com a música, lógico, tem que ter uma música, pelo menos, é o mais
1: indicado. Dá pra dançar sem música?
0: É, dá, mas é uma música que torna as coisas mais interessantes, né?
1: Ah, depende da música.
0: O nosso cérebro libera endorfinas que, ó, combate o estresse. Acaba aqui também elevando aí o nosso humor. Eita, nós! Mas pra muito bom. Além disso, quando a gente aprende uma sequência ali de passos, não precisa ser aquela coisa, nossa, né? Precisa aprender essa coreografia aqui do fit dance. Não, não é nada disso, tá? Você pode improvisar também movimentos. E aí, com isso, a gente acaba estimulando áreas cerebrais ligadas à memória, ao raciocínio lógico também e à resolução de problemas. Oh, então vamos dançar, Marcos, para poder resolver o problema.
1: Vamos, Paris.
0: Especialistas lembram que não é preciso dominar técnicas complexas. Basta escolher uma musiquinha agradável, se movimentar e deixar o nosso corpício aproveitar todos os benefícios. Marcos, conceda-me o prazer desta dança agora.
1: Vamos lá. Alejandro Sanz canta e a gente dança.
0: Ai, que beleza.
1: Eu prefiro Mari Fernandes, mas vamos lá.
0: Olha.

0: lua cheia?
1: Au! Marina Sena. Quê?
2: Realmente é melhor dançar. É mais fácil você não ir preso com uma camisa de força se você dançar. Agora, se você ficar fazendo AU,
0: AU
2: rádio, é realmente pra dar um problema.
0: Acho que... Você não falou agora, hein, que a gente tenta?
2: Tentar. Só tem uma coisa que é útil, né? Tipo um aprendizado.
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7: 2:33. 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
20: Risadinha do
21: Terminando o velório, os agentes da funerária começaram a fechar o caixão. Desesperada, a viúva se atira sobre o corpo do marido e começa a soluçar.
22: Ai, meu querido! Eles vão te levar pra onde não há luz, não há comida, não há bebida, não há nada!
21: Ao que o bêbado encostado na soleira da porta resmunga.
23: Onde vão levar esse desgraçado lá pra casa?
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18: 2:38.
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27: Bora, chama, chama, bebê, que aqui tem resenha, tem música boa, e tem Paulinha, e tem Marquito, e tem o quê?
28: O quê, Brasil?
29: Marc Curcurella.
28: Ah, o Curcurella.
29: O Curcurella, tá? Parece um curau, né?
28: É.
29: Ah, o Marc Curcurella, Paulinha, é o lateral campeão da Copa do Mundo com a Espanha, e ele revelou por que ele tem aquele cabelo, parece, sei lá, o cabelo da minha tia.
28: É, promessa.
29: Gigantão, né? Não é promessa.
28: Não é promessa?
29: Ele falou por que que ele deixa a cabeleira daquele tamanho. Olha isso. Segundo Marc Curcurella, tudo começou por causa de uma promessa. É, até aí se acertou. Mas foi feita, sabe pra quem?
28: Pra quem?
29: Pro filho mais velho.
28: Ah.
29: O Mateu.
28: Olha.
29: Mas por que o filho gosta de cabelão? Não é isso, Paulinha.
28: É
29: que o Mateu foi diagnosticado com autismo.
28: Ah.
29: O Curcurella contou que decidiu não cortar os cabelos para que fique mais fácil para o menino reconhecê-lo com facilidade durante as partidas de futebol, mesmo à distância na TV. O gesto é simples, mas carregado de significado, tá? O jogador também revelou que, ao se transferir de clube, fez questão. Ó, gente, eu só vou me transferir quando eu encontrar uma escola preparada para atender o meu filho. Senão eu não vou transferir pra lugar nenhum, não. Em diversas entrevistas, ele já falou sobre o desafio do dia a dia e a importância de comemorar cada conquista de Mateu, que tem 7 anos de idade, tá? Nas redes sociais, a história comoveu torcedores de diferentes países, porque muita gente faz cabelo pro hobby, pra ser o diferentão da internet. Agora, fazer pra que o próprio filho te reconheça devido a uma condição como o autismo é pra poucos, pelo menos deles.
28: Realmente emocionante mesmo.
29: É, falei pra você.
28: Como é que é a parte da escola, que eu não entendi?
29: Ele falou que se não tivesse uma escola pro filho dele estudar, ele não ia. A escola é especializada em entender o autismo.
28: Ah, entendi.
29: Ele não ia trocar de clube, não importa os milhões que eram, mas aí acharam.
28: Ah, sim, que bom.
29: Tá bom? É isso. Marc Curcurella, virei fã do senhor Curcurella.
28: Sem previsão, então, de cortar a cabeleira, então?
29: Sem previsão. Bruno Morse.

0: que juízo? Pra que juízo, Brasil? Felipe Araújo é o nome dele.
1: Ah, e um projeto bem criativo, né? Um nome muito bacana. Eu, Felipe Araújo.
0: Volume 2. Nossa! Olha!
1: Muito bom, cara. Gostei.
0: Bem diferente, né?
1: Muito legal.
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4: 2h50.
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1: 2h54.
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1: Olha, aprendi a bater na mesa sem bater no teclado. Você viu, Paulinho? Não trocou de coisa errada
0: muito
1: aqui.
0: Muito interessante.
1: Muito legal. Estamos de volta, gente.
0: Aí vem falar aqui do meu uivado aqui de Marina Sena lua cheia.
1: Aqui no Sintonia Total.
0: Meu Deus.
1: Tem mais um tiquinho, tem mais um lé. Tem a azeitona da pizza ainda do programa.
0: A borda, vai, a borda. Tem.
1: A bordinha. Com catupiry ou requeijão?
0: Ai, me segura, porque falar dessa mulher ultimamente, olha...
1: Só você que ele vai no Instagram dela, você sabe, né?
0: Eu trago pra gente refletir coisas nesse programa.
1: Eu não
0: programa,
1: tenho nada pra aprender com essa mulher não, Paulista. Obrigado. Não tenho nada pra aprender com ela não.
0: Não, é pra gente ver o nível que tá chegando a coisa mesmo. É só pra isso que eu trago. É só pra gente fazer comparações.
1: Ah, tá, vamos lá.
0: Entendeu? É só pra eu me lembrar o tipo de ser humano que eu não quero ser.
1: Nossa.
0: E que eu não quero conviver com pessoas assim também.
1: Pô, você tá sempre no Instagram dela, por isso.
0: Imagina,
1: né? Será que você não quer mesmo?
0: Eu nem sigo esse trem.
1: Aham.
0: Toda vez que ela abre a boca, pelo amor de Deus.
1: Que isso, pô.
0: É claro que a gente tá falando de quem? Só podia ser.
1: Dona
0: LP!
1: Trump. Ah, tá. LP, LV, lá tá. É.
0: Luana Piovani, claro que ela voltou a movimentar a internet ao fazer um forte desabafo nas suas redes sociais e defender que plataformas como o Instagram, WhatsApp e Discord sejam desligadas, Marcos Vinícius. Só porque Luana Piovani quer. Morando em Portugal, a artista usou os stories para criticar o ambiente digital e afirmou que a internet virou algo macabro, virou algo amaldiçoado, credo. Em sua publicação, Luana destacou que sente falta das interações presenciais e das conversas por telefone, afirmando que a sociedade se tornou... Ai, meu Deus do céu, deprimente. Igual ela. Bom... Todo mundo sabe que a maioria das pessoas, sim, estão refém de comportamentos nocivos e desequilibrados, impulsionados pelas redes, ok, tá? Mas Luana Piovani ainda apontou a gravidade de crimes e violências que ganham proporção na rede, defendendo também a proteção de jovens e animais. Até aqui foi até, tá, algo...
1: É claro, tem muitos animais acessando o Instagram.
0: É. Apesar de reconhecer o impacto financeiro bilionário das redes, né, que as plataformas movimentam no mercado global, a famosa reforçou que ficaria muito feliz se alguém apertasse o botão de desligar, coisa que não tem, para poder reforçar, vamos dizer assim, né, as interações humanas, a conexão humana de volta. O contato direto entre as pessoas. Fato é que a Luana tá revoltada, ela quer desligar as redes sociais para voltar e ter as interações presenciais, Marcos. E o que a gente faz para poder ajudar?
1: A gente monta uma festa com o Neymar, Virgínia Fonseca e a própria, pra gente ver se eles interagem muito bem. É o sintonia total.

0: Mulheres sem Ciúme, Murilo Rufi, colocando um ponto final na nossa interação digital de hoje.
1: Ah, eu cansei de falar hoje. Amanhã nós volta, que eu falei demais. Não,
0: Luana Piovani cansa esse programa. Pesa esse programa.
1: Mas você que traz, você tem que lembrar esse detalhe, né? É tipo a pessoa que fala mal de pudim, mas traz o pudim. É você, né, Paulista?
0: É, eu trago pras pessoas verem, assim, o que nível nós estamos, Marcos Vinícius.
1: Uhum, tá.
0: Se ela quer interação presencial, ela vai caçar, ué. Pra querer desligar as coisas porque ela não gosta? É muito mimimi. É, vambora, vai.
1: É. Mas você não acha que você não gosta dela?
0: Não, não gosto. Aliás, nunca gostei do trabalho dela. Okay. Supostamente falando, claro, né?
1: Vamos embora.
0: O que, que é?
1: Melhor ir embora.
0: Por que você tá me olhando assim? Não,
1: eu tô achando que você tá ficando pirada. Tchau, gente. Beijo. Grande abraço. Brasil.

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8: 3:12.
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8: 3:16.

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3: 3:28.
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8: Risadinha!
10: Risadinha do
11: A paciente no consultório.
12: Doutor, como eu faço pra emagrecer?
11: Basta a senhora mover a cabeça da esquerda para a direita e da direita para a esquerda.
12: Quantas vezes, doutor?
11: Todas as vezes que lhe oferecerem comida. Esquerda, direita, direita, esquerda. Acompanhando o som assim, ó.
8: Oiê, acabou de ouvir? 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
3: 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Muito mais você. 3:33.

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3: 3:45.
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finalizando com Lola Young, Messi. Fala em Messi não, ainda bem que a Argentina foi dessa pra melhor também, né? Bom, vou ficando por aqui, amanhã tem mais, amanhã é sexta, amanhã a gente se encontra.

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2: 4:08.
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10: A Polícia Civil fez nesta quarta-feira, dia 5, uma operação contra integrantes do Comando Vermelho que agem no Morro Fallet, Fogueteiro, na região central do Rio de Janeiro, envolvidos com roubos de veículos. As investigações da Delegacia de Roubos e Furtos de Automóveis da capital demonstraram que o grupo passou a utilizar o dinheiro obtido nos crimes como fonte de financiamento das suas atividades, ampliando seu poder econômico e a sua capacidade de atuação. E ainda de acordo com a polícia, essa estratégia fazia parte de um modelo mais amplo de expansão, buscando aumentar sua influência sobre áreas vizinhas por meio da exploração de diferentes mercados ilícitos, da intimação de moradores e da ocupação de corredores urbanos estratégicos.
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15: 4:13.

Pra você que tá curtindo aqui a nossa programação, só clássico sertanejo, o programa que traz a essência da música sertaneja. Eu costumo dizer sempre que a música, quando passa do status de sucesso, ela atinge o status de hino, de clássico, e aí não tem jeito, né? Quando ela é um clássico, tá no coração e na mente de todo mundo pra sempre. É impressionante que as gerações vão se renovando com esses clássicos, porque música boa nunca sai de moda. Vamos lá para mais uma rodada de sucesso que a nossa programação preparou para você nessa quinta-feira gostosa com Barreirito para começar o Filho

apaixonado. Edson e Hudson, teve Roberta Miranda, tinha que acontecer, Me Ensine a Mentir, Ataíde Alexandre, ainda Barrilito, O Filho do Carteiro, só moda boa, só sucesso top pra gente matar a saudade. Daqui a pouquinho, tem mais, já já tem Gian Giovanni.

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5: 4:31.
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4: 4:34.

clássicos que marcaram época, os sucessos dos anos 80, 90 e 2000, pra você curtir e cantar com a gente. Aumente o volume, porque o Só Clássico Sertanejo tá assim, ó, recheado de moda boa, recheado de sucesso. Tá chegando Daniel e João Neto e Frederico. Eu me amarrei.

0: Outro Dia Nasceu, Gilberto e Gilmar, teve Gen Giovanni, Sempre Te Amei, Otávio Augusto e Gabriel Castelo de Amor, e ainda o sucesso de Daniel com João Neto Frederico, Eu Me Amarrei. É, não acabou não, só Clássico Sertanejo continua com você, porque daqui a pouquinho, já já, tem mais modão.
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5: 4:49.
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14: 4:54.

Verão top demais. Quem aí tá afim de curtir umas músicas bonitas? Quem aí tá afim de voltar ao passado? Tá afim de relembrar com a gente? Manda pra cá o seu pedido, manda pra cá o seu alusão no pedidomusical.com.br. Gabriela, obrigado, Gabi, pelo carinho, pelas palavras, tá bom? E pela amizade aqui junto com a gente, que você tenha realmente uma quinta-feira muito especial e muito obrigado mais uma vez pela sua sintonia, tá bom? A Gabriela tá mandando lá para a Geni, para Rosiane, que estão ligadas com a gente, né? A família toda na nossa sintonia. O Felipe tá aqui também mandando lá pro Ed, pro Marcelão, o Thiago, pra mim, brigadão. E pra toda a galera aqui da rádio, valeu. Odete, um beijo pra você, Odete. Tá mandando lá pra Sandra, pra Juliana e principalmente pra irmã Leonice, que não perde um programa, só clássico sertanejo. Vocês são demais. Vamos lá, chegando Teodoro e Sampaio, agora tem roupão de banho.

0: Nossa, Milionários é Rico, teve João Paulo e Daniel, Se Você Quiser Voltar. Passou também Rick Renner, Prazer e Adeus, e Teodoro e Sampaio, Roupão de Banho. Clássico é clássico e nunca sai de moda. É aquele modão que fez e faz parte da vida da gente. Relembrados aqui no Só Clássico Sertanejo.
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4: 5:11.
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4: 5:15.

sai de moda. Pra todo mundo que tá aí, ó, com um sorriso no rosto, de ponta a ponta, de orelha a orelha, sabendo que o Só Clássico Sertanejo voltou pra tocar mais moda bonita. Eu gosto, hein? O único programa do rádio que toca o modão do jeito que você gosta, com a essência, né? O modão que fez história, o modão que foi registrado não só nas playlists, mas na memória do povão. Tá na hora de recordar, tá na hora de voltar no tempo mais um pouquinho. Chegando Chico Rei Paraná, em algum lugar do passado.

Itamar, Cleiton e Camargo, teve Mato Grosso e Matias, perdoa, Leandro e Leonardo, onde estão aqueles olhos? Em algum lugar do passado, Chico Rei e Paraná, só as melhores aqui dentro da nossa programação. Daqui a pouquinho, tem João Mineiro e Marciano.

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3: 5:31.
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3: 5:34.

muita saudade pra voltar no tempo e pra relembrar. Só clássico sertanejo. Prepara o coração aí, que tá chegando João Mineiro e Marciano. Seu amor ainda é tudo.

0: fundo do meu coração. Que moda linda, né? Pra você curtir, pra você cantar com a gente, as velhinhas, as empoeiradas, aqui da sua rádio preferida. Adalberto e Adriano, teve Chico Amado e Xodó Morena, e de Paulo e Paulino, Nada Mudou. Tivemos ainda João Mineiro e Marciano, Seu Amor Ainda é Tudo. Clássicos, sucessos, a música do passado, de presente pra você.
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6: 5:51.
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0: 5h57.
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0: A Top 10 chegando hoje, quinta-feira gostosa, 6 de agosto de 2026. Para todo mundo que tá aí curtindo junto com a gente, já vinha na nossa programação curtindo muita alegria, muita música boa, muita informação, tudo que a nossa rádio tem para preparar e oferecer para você nessa quinta-feira gostosa. E a partir de agora é hora do Top 10. Sucessos que estão fazendo a cabeça de todo mundo. A música do momento que tá estouradaça no Brasil inteiro. Você curte aqui. Claro que a gente tem fofoca, hoje a gente vai falar do Gustavo Mioto que desceu a bronca em uma funk, daqui a pouquinho vou contar pra você o porquê e toda a história, mas a gente começa com Danilo e Davi, Mulher Nunca Foi Pra Menino, é o nosso destaque de hoje.
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1: O anjo do Senhor anunciou a Maria, e ela concebeu pelo Espírito Santo. Ave Maria, cheia de graças, o Senhor é convosco. Bendita sois vós entre as mulheres. Bendito é o fruto do vosso ventre, Jesus. Santa Maria, Mãe de Deus, rogai por nós, pecadores, agora e na hora de nossa morte. Amém. Eis aqui a escrava do Senhor. Faça-se em mim segundo a vossa palavra. Ave Maria, cheia de graças, o Senhor é convosco. Bendita sois vós entre as mulheres. Bendito é o fruto do vosso ventre, Jesus. Santa Maria, Mãe de Deus, rogai por nós, pecadores, agora e na hora de nossa morte. Amém. E o Verbo Divino se fez carne e habitou entre nós. Ave Maria, cheia de graças, o Senhor é convosco. Bendita sois vós entre as mulheres. Bendito é o fruto do vosso ventre, Jesus. Santa Maria, Mãe de Deus, rogai por nós, pecadores, agora e na hora de nossa morte. Amém. Rogai por nós, Santa Mãe de Deus, para que sejamos dignos das promessas de Cristo. Amém. Oremos. Infundi em nosso espírito a vossa graça, ó Pai. Vós que na anunciação do anjo nos revelastes a encarnação do vosso Filho, pela sua paixão e cruz, conduzi-nos à glória da ressurreição. Por Cristo nosso Senhor. Amém.

0: Olá, amados e amadas do meu coração, estamos chegando para mais uma mensagem do dia. Aquele momento de puro otimismo, aquele momento de perseverança, aquele momento de alegria desse nosso encontro diário aqui na sua rádio. Muito prazer, eu sou o Kleber Ramos e hoje quero fazer um alerta a você que tem procrastinado a sua felicidade, tem adiado os seus sonhos, não tem cumprido com as metas do seu corpo, com os seus limites, não tem respeitado os seus limites, não tem respeitado as suas convicções. Seja um pouco feliz todo dia, em todos os momentos. É ilusão achar que você vai ser feliz só no futuro, depois de se casar, depois de se aposentar. É desperdício trabalhar um mês inteiro para ser feliz somente no dia do pagamento. A gente sabe o quanto o dinheiro é importante, mas não deve ser o essencial para nossa felicidade. Aceite os outros do jeito que eles são. As pessoas são únicas e elas mudam durante o tempo. Aceitá-los pode significar separação. Administre isso na sua vida. Pare de se irritar por bobagem. Deixe de se castigar pela raiva. Ela corrói por dentro. Ela machuca o nosso ser. Cuide do seu corpo. Pare de ingerir comida ruim, bebidas em excesso, de dormir mal. Relaxe. Não exija além do limite do seu corpo. Alimente a sua alma. Descarte leitura de sessão de crimes no jornal, filmes violentos, baixo astral em TV e procure absorver mais palavras positivas. Textos e conteúdos que elevam a sua alma, que preenchem o seu coração, que estimulam você na caminhada da vida. Viva o presente. Valorize os momentos dos filhos, da família, dos amigos, o amor. Esqueça o passado, a culpa, os ressentimentos. Tenha prazer em trabalhar. Ah, mas meu trabalho é tão difícil, é tão cansativo. Às vezes exige tanto de mim, mas é dele que vem o sustento da sua família. Portanto, valorize o seu trabalho. Mesmo que não seja o trabalho dos sonhos, mesmo que não seja a profissão que você gostaria de estar vivendo agora, lute por esse sonho, mas não desperdice a oportunidade de agradecer pelo ganha-pão que você tem. Seja autoastral, generoso. Crie um lugar personalizado, como se fosse um tempo de concentração onde você pudesse parar, desligar a mente e refletir. Vá atrás dos seus sonhos. Acomodação mata a gente por dentro. Engaje-se em um programa social. Você vai sentir orgulho de estar vivo e de contribuir com quem tem menos que você. Espiritualização, fé, meditação e oração também são muito importantes. Crie tempo para carregar as baterias da mente, da alma e do coração. Goste de evoluir, goste de aprender. O aprendizado se dá pela dor, às vezes pelo prazer também, mas sempre será aprendizado. Seja generoso com você. Ninguém na vida é perfeito. Amanhã vai ser melhor se você parar de se torturar e aproveitar mais a beleza da vida. Muito obrigado e até amanhã com mais uma
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11: Seis e dez.
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0: Top 10 chegando hoje, quinta-feira gostosa, 6 de agosto de 2026. Para todo mundo que tá aí curtindo junto com a gente, já vinha na nossa programação curtindo muita alegria, muita música boa, muita informação, tudo que a nossa rádio tem para preparar e oferecer para você nessa quinta-feira gostosa. E a partir de agora é hora do Top 10. Sucessos que estão fazendo a cabeça de todo mundo. A música do momento que tá estouradaça no Brasil inteiro, você curte aqui. Claro que a gente tem fofoca, hoje a gente vai falar do Gustavo Mioto que desceu a bronca em uma funk. Daqui a pouquinho vou contar pra você o porquê e toda a história. Mas a gente começa com Danilo e Davi. Mulher nunca foi pra menino. É o nosso destaque de hoje.
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0: tá bonita assim lá longe.
1: Pra não lembrar de mim, Guilherme Santiago, Zezé de Camargo e Luciano, passou por aqui também o som de Péricles, Simplesmente Acontece, com Ana Castela, a posição de número 9, décima colocada, Sorriso Maroto, Perdas e Danos, com Ferrugem e Grupo Benza Deus. E ainda teve Danilo e Davi, Mulher Nunca Foi Pra Menino, o nosso destaque desta quinta-feira. Top 10 volta daqui a pouquinho com as 10 mais.
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7: 6:24.
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7: 6:27.
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1: Estamos de volta nessa quinta-feira gostosa, 6 de agosto, com as mais pedidas e tocadas. A posição de número 7 tem Safadão com Rei Vaqueiro.
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13: Ah, canção Rei! Isso aqui tem que ter sentimento.

0: quarta colocada aqui no Top 10, grupo Menos é Mais, Saudade Inconveniente, com participação do Pablo, Diego e Vitor Hugo, Beijei a Cura. Teve Zezé de Camargo e Luciano, Irmão da Lua, Amigo das Estrelas, e ainda Displicente, Wesley Safadão com Rei Vaqueiro. É só sucesso top pra você curtir e cantar com a gente. Daqui a pouquinho tem mais, hein? Não sai daí, não.
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6: 6:40.
7: Atenção! A Marluvas está avaliando a possibilidade de ampliar suas atividades na região. Para apoiar esse estudo, a empresa está formando um banco de talentos para possíveis oportunidades de auxiliar de produção. Não é exigida escolaridade mínima. Os interessados podem realizar o cadastro presencialmente na Prefeitura Municipal de Ressaquinha até o dia 20 de agosto ou preencher o formulário disponível no site da Prefeitura. Faça seu cadastro e participe desse levantamento.
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6: 6:43.
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0: Top 10 na área, top 10 na veia. Estamos de volta com as três mais desta quinta-feira, 6 de agosto. Terceira posição tem Gustavo Lima, Bala Alojada.
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0: último final de semana. O momento ocorreu durante um quadro tradicional dos shows de Mioto, em que o cantor grava mensagens de voz para fãs. Desta vez, ele chegou a registrar o recado, mas voltou atrás depois de conferir a troca de mensagem entre a fã identificada como Maiara e o homem que recebia o áudio. Maiara, o que eu li aqui, vou fazer o seguinte, apagar o áudio. O que eu li aqui é bastante sério, acho que você deveria repensar a sua vida, disse o artista no palco. Na sequência, Mioto também chamou a atenção dos amigos da jovem que acompanhavam a cena e questionou por que ninguém a impediu de enviar a mensagem. Já apaguei, para esse rapaz não vou mandar nada não. Vocês são amigos dela aí em volta? Não são? Ou não sei sob que substância estão agora, porque deixar ela mandar uma mensagem para um cara desse, sei lá, completou ele. O episódio, claro que repercutiu nas redes sociais e rendeu comentários de apoio ao cantor. Para um homem achar um absurdo, é porque é algo pesadíssimo, escreveu uma internauta. E você, acha que realmente é algo sério? Que o Gustavo Mioto realmente deu a bronca aí? Que isso pode ajudar, talvez, né, essa moça a repensar a sua vida, a repensar os seus atos, as suas atitudes? Acha que foi uma bronca válida? Bom, não sei, mas o Mioto não gostou nada de ver o que a moça tinha mandado pro rapaz antes. Bom, gente, primeira colocada chegando aqui no Top 10.
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0: Muitos iguais, Simone Mendes, primeira posição, fechando o nosso paredão da música. Obrigado pelo carinho, pela companhia de todo mundo. Top 10 volta amanhã com as mais, pra você ouvir e curtir com a gente. Beijo no coração!
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0: ativas, mas pode também a cadeia, né, a produção de sementes e mudas. Assistência técnica e capacitação de comunidades também estão dentro. E uma coisa muito importante para a nossa Caatinga, que é a captação e armazenamento de água, cercamento de nascente e ações de prevenção e combate a incêndios.
1: O primeiro ciclo de apresentação de propostas para o edital Recaatingá vai até o dia 10 de agosto. O edital prevê ainda um segundo ciclo, entre 15 de outubro e 14 de dezembro. Mais informações estão disponíveis no site bnds.gov.br/Floresta Viva 2025. Reportagem André de Barros Lima.
2: Dos rios às áreas costeiras, a pesca atrai praticantes e ajuda a movimentar o turismo em diferentes destinos brasileiros.
3: E está aberto um edital para que seja desenvolvido um diagnóstico nacional do setor.
2: O trabalho será feito em parceria com a Organização das Nações Unidas para a Educação, a Ciência e a Cultura, a Unesco.
3: Vamos saber mais na reportagem de Luciana Colares de Holanda.
4: Marcos Vinícius Barros é amante da pesca esportiva e transformou o hobby que começou lá na infância até em profissão. O engenheiro de aquicultura faz pelo menos 12 viagens por ano só para pescar.
5: É uma paixão. Eu pesco desde criança, então hoje eu sou engenheiro de aquicultura, né? Acabei conectando o que eu gosto com a minha profissão.
4: O turismo de pesca movimenta cerca de 3 bilhões de reais e gera 200 mil empregos no Brasil. De acordo com o Ministério do Turismo, pelo menos 8 milhões de brasileiros viajam todos os anos para praticar a pesca esportiva. O setor será objeto de um diagnóstico nacional. Para isso, está aberto o edital para a seleção de empresa especializada responsável pela realização do estudo. O trabalho prevê a elaboração de um guia de boas práticas com referências nacionais e internacionais, além da organização de um catálogo de produtos, experiências e serviços relacionados ao turismo de pesca. O resultado desse trabalho vai fornecer subsídios técnicos para o planejamento de políticas públicas. A iniciativa busca ainda estimular o uso sustentável dos recursos naturais e o desenvolvimento econômico de destinos que possuem rios, lagos, reservatórios e áreas costeiras. É o que explica Humberto Pires, analista técnico executivo da Secretaria Nacional de Políticas de Turismo do Ministério do Turismo.
6: Nós sabemos que é um segmento extremamente importante e a gente trabalha num trabalho conjunto com o Ministério da Pesca, onde a gente trabalha para além do ordenamento, a questão da sustentabilidade e trazendo todo esse conjunto de informações para que a gente possa, de fato, ter uma prática sustentável e responsável, né, e que abarca toda a cadeia produtiva do segmento da pesca.
4: Kelvin Lopes é dono de uma agência especializada em Brasília, que há 9 anos promove viagens de pesca esportiva por todo o país. Consultor do setor, ele afirma que um diagnóstico como propõe o edital era uma demanda antiga, assim como o trabalho que vem depois.
7: Esse diagnóstico vem a trazer à mesa todas essas informações, toda essa identidade. Além desse diagnóstico, que é super importante, é a oferta sistematizada, organizada do turismo de pesca no Brasil. Todo o setor precisa dessas informações para desenvolver.
4: As propostas das empresas interessadas podem ser encaminhadas até às 5 horas da tarde, horário de Brasília, no dia 12 de agosto de 2026, exclusivamente por meio do portal de compras da Unesco Brasil. Reportagem Luciana Colares de Holanda.
2: Um verdadeiro banco de alimentos em forma de sementes. Assim, a Embrapa, empresa brasileira de pesquisa agropecuária, conserva milhares de espécies de sementes de grãos, verduras e frutas consumidos no Brasil e no mundo.
3: O material também é utilizado em pesquisas para o desenvolvimento de plantações mais resistentes e alimentos mais nutritivos.
2: E apoia o país a estar preparado para ser um produtor de alimentos.
8: No banco genético da Embrapa, em Brasília, são conservadas centenas de milhares de amostras de plantas, sementes e micro-organismos. As coleções apoiam a conservação de diversidade genética e disponibilizam material para pesquisas e outras atividades relacionadas à agropecuária e à segurança alimentar. uma variedade do Brasil e do mundo, explica Juliano Pádua, supervisor do Banco Genético da Embrapa.
9: O nosso banco funciona como uma cópia, né, de segurança para evitar, se a gente perder esse material um dia, a gente tem essa cópia guardada aqui para uso. Então, por isso, a gente é um banco cópia de segurança, porque a gente pode manter a viabilidade da semente aqui por muitos e muitos tempos.
8: O banco utiliza diferentes métodos de conservação definidos de acordo com as características de cada espécie. As sementes são armazenadas em câmaras frias, com temperatura em torno de 20 graus negativos, onde podem permanecer viáveis por décadas. Parte das amostras também possui uma cópia armazenada no cofre global de sementes na Noruega. O pesquisador da Embrapa, Juliano Pádua, destaca que o procedimento integra as estratégias adotadas para a conservação de recursos genéticos utilizados em pesquisas e outras atividades relacionadas à agropecuária.
9: O consumidor cada dia está mais exigente. A gente tem todo um campo, por exemplo, de alimentos funcionais, né, que tragam também não só alimentação, mas também saúde. Então, por isso a importância desse banco e do uso desse material para o futuro.
8: Hoje, o Banco Genético da Embrapa conserva cerca de 156 mil amostras de mais de 1.200 espécies vegetais. Entre elas estão variedades de arroz, feijão, milho, soja, frutas, hortaliças e espécies nativas brasileiras. Reportagem Pablo Mugim.
3: Nos institutos federais oferecem cursos técnicos, graduações e também voltados à educação profissional e tecnológica.
2: Também chamado de IFE, cada escola deve oferecer pelo menos metade das vagas para cursos técnicos de nível médio, prioritariamente na forma integrada, que permite ao estudante concluir a educação básica e ao mesmo tempo obter uma formação técnica.
10: Só mais um semestre e a Ana Letícia Costa, de 19 anos, vai terminar o curso técnico de meio ambiente no Instituto Federal do Rio de Janeiro. A formação técnica vai aumentar o leque de conhecimentos e possibilidades da estudante carioca que planeja cursar engenharia ambiental.
11: Eu, como técnica em meio ambiente, eu posso trabalhar em diversas áreas, em diversos setores. Eu posso trabalhar com laboratório, posso trabalhar com licenciamento. Tem, assim, inúmeras possibilidades que a área ambiental providenciou para mim.
10: Nos institutos federais, as oportunidades são variadas e gratuitas. São ofertados desde cursos de panificação e de cuidadores de idosos até pós-graduação em diversas áreas de conhecimento. O estudante também pode cursar o ensino médio e, ao mesmo tempo, fazer um curso profissionalizante, como explica Marcelo Breganoli, secretário de Educação Profissional e Tecnológica do Ministério da Educação.
12: Então, o jovem, quando ele está cursando o ensino médio, ele pode fazer na mesma instituição ou em outra instituição o curso técnico. Então, a gente passa a ter muito provavelmente, uma predominância dessa forma de oferta do técnico, mas o nosso olhar é muito voltado para o técnico integrado.
10: A Rede Federal de Educação Profissional e Tecnológica possui 754 unidades em todo o Brasil, vinculadas a 30

0: né, envolvidos no ensino, na pesquisa, na extensão, mas tendo como temáticas o arranjo produtivo local, o arranjo social.
1: Os processos seletivos e as matrículas nos institutos federais são semestrais. Interessados devem procurar os editais na escola onde pretende realizar o curso. Reportagem Graziele Bezerra.
2: E essas foram as notícias do governo federal.
3: Uma realização da Secretaria de Comunicação Social da Presidência da República.
2: Com produção da empresa Brasil de Comunicação.
3: Fique agora com as notícias do Poder Judiciário e do Congresso Nacional. Boa noite.
2: Boa noite para você e até amanhã.
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6: STF suspende julgamento sobre norma que proíbe jogos de azar.
7: Justiça e Ministério Público assinam acordo para fortalecer o combate ao assédio eleitoral.
6: STJ vê lesão a direitos difusos e mantém condenação de empresa por alterar fórmula de agrotóxicos.
7: Boa noite, eu sou Marcela Luiza.
6: E eu sou Walter Lima.
7: Supremo Tribunal Federal julga se norma que proíbe jogos de azar ainda pode ser aplicada.
6: Hoje, o relator do caso, ministro Luiz Fux, votou. Depois, o julgamento foi suspenso após o pedido de vista do ministro Flávio Dino.
8: O caso chegou ao Supremo em um recurso apresentado pelo Ministério Público do Rio Grande do Sul contra a decisão da Justiça Gaúcha que absolveu um comerciante que explorava caça-níqueis em um bar no município de São Leopoldo. Na prática, o tribunal vai definir se explorar jogos de azar deve continuar sendo atividade proibida e sujeita a punições ou se deixará de ser tratado como uma ilegalidade. Isso inclui bingos, jogo do bicho e casas caça-níqueis.
9: O relator ministro Luiz Fux citou possíveis relações entre a exploração clandestina de jogos, organizações criminosas, violência e lavagem de dinheiro. Também diferenciou jogos de azar das loterias exploradas pelo poder público.
10: Como pretendo evidenciar, a loteria não se vale de mecanismos voltados a extrair lucro mediante exploração do vício do comportamento, do risco dos apostadores, e em detrimento da autonomia da vontade.
9: O ministro destacou que a proibição prevista na Lei das Contravenções Penais não viola a autonomia privada nem a livre iniciativa. Assim, Fux votou no sentido de que os jogos de azar devem continuar sendo considerados ilegais.
7: Essa foi a repórter Marta Ferreira. Justiça e Ministério Público assinam acordo para fortalecer o combate ao assédio eleitoral no ambiente de trabalho.
6: Para denunciar ou baixar o selo da campanha, é só acessar o site No Meu Voto Manda Eu. Rocine Gomes.
11: O acordo de cooperação técnica foi assinado entre a Justiça do Trabalho, a Justiça Eleitoral, o Ministério Público do Trabalho e o Ministério Público Eleitoral. Com o slogan No Meu Voto Mando Eu, o objetivo é construir a Aliança pelo Voto Livre, uma rede que defende o direito da pessoa de votar no candidato que quiser, sem pressão ou constrangimento.
7: Comercialização em todo o país de agrotóxicos com fórmulas alteradas sem autorização da Anvisa configura lesão a direitos difusos e coletivos.
6: Para o STJ, isso expõe de forma indeterminada o meio ambiente, os consumidores e a saúde pública a riscos. Fátima Uchoa.
12: Com esse posicionamento, a primeira turma do STJ manteve a condenação de uma empresa imposta pelo TRF4 ao pagamento de R$1.750.000 por mudar a fórmula de dois agrotóxicos e a produção de um herbicida sem a necessária aprovação da Agência Nacional de Vigilância Sanitária. Os produtos foram comercializados nessas condições por mais de 3 anos em todo o território nacional. O colegiado considerou que, como o bem jurídico protegido é indivisível e pertence à coletividade, é possível fixar o valor da indenização já na sentença. A relatora foi a ministra Regina Helena Costa.
7: Justiça Federal nega recurso da Agência Nacional de Mineração e mantém proibição de mineração em terras indígenas em Roraima.
6: O tribunal acompanhou o entendimento do Ministério Público Federal de que a exploração

0: mineral em terras indígenas depende de lei e de aval do Congresso. Vanessa Pereira.
1: Segundo a decisão, enquanto não houver lei regulamentando o artigo 231 da Constituição Federal e autorização do Congresso Nacional, a exploração mineral por terceiros em terras indígenas é juridicamente impossível. Ainda segundo a decisão proferida pela 12ª Turma do Tribunal Regional Federal da 1ª Região, está proibido conceder ou manter em tramitação pedidos de pesquisa e exploração mineral em terras indígenas em Roraima.
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2: Boa noite.
0: E até amanhã.
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1: Eu sou Paula Groba.
2: E eu sou Humberto Pinheiro.
1: E estes são os destaques de hoje do Jornal do Senado, que começa agora.
2: MP do piso mínimo do frete vira lei, mas perdão a caminhoneiros é vetado.
1: Projeto amplia prioridade no trabalho remoto para pessoas com deficiência.
2: Senado vai acompanhar segurança e condições de trabalho de agentes de saúde indígena.
1: Boa noite.
2: Boa noite.
1: Foi sancionada a lei que aperfeiçoa a fiscalização do piso mínimo do frete rodoviário, valor mínimo que deve ser pago aos caminhoneiros pelo transporte de cargas. A medida busca garantir mais transparência e cumprimento das regras do setor.
2: Mas o governo vetou o trecho que perdoava multas aplicadas a caminhoneiros envolvidos em bloqueios de estradas em 2022. Segundo o executivo, o perdão das penalidades violaria a separação de poderes e não apresentava estimativa de impacto orçamentário e financeiro. Repórter Bruno Lourenço.
3: A lei que cria mecanismos para facilitar a fiscalização do cumprimento do piso mínimo para o frete rodoviário surgiu de medida provisória apresentada pelo governo no início deste ano. O objetivo seria combater, por meio de sanções mais fortes, fragilidades no sistema que permitiam a contratação reiterada de fretes abaixo do estipulado pela Agência Nacional de Transportes Terrestres. O Poder Executivo, no entanto, vetou o trecho que saiu do Congresso Nacional, que anistiava multas aplicadas a caminhoneiros que bloquearam rodovias em 2022. O relator da MP, senador Stevenson Valentim, do Podemos do Rio Grande do Norte, defendeu, na ocasião, o perdão.
4: Um conturbado momento político que o nosso país viveu, aos nossos trabalhadores caminhoneiros que hoje dirigem com essa perturbação, andam pelas estradas do Brasil afora, com a carga de trabalho, movimentando a nossa economia, preocupados ainda com esse tema. Entendo que esse viés da multa já atingiu a sua pedagogia, já foi alcançado.
3: O governo justificou o veto por violar o princípio da separação de poderes e da não previsão de estimativa de impacto orçamentário e financeiro da medida. Deputados e senadores podem derrubar o veto em sessão conjunta do Congresso Nacional, convocada para essa finalidade.
1: E já está pronto para votação no plenário do Senado o projeto que autoriza o uso de recursos dos fundos partidário e eleitoral em situações de calamidade pública.
2: A proposta surgiu a partir de uma ideia legislativa apresentada por um cidadão brasileiro. Repórter Marcela Diniz.
5: Se o projeto virar lei, partidos políticos poderão abrir mão de recursos dos fundos partidário e eleitoral para ajudar nas despesas decorrentes de pandemias, eventos climáticos, rompimento de barragens e outras situações que exigem ajuda emergencial do Estado. O projeto nasceu de uma ideia legislativa apresentada em 2020 pelo Wagner Paulo de Santa Catarina, por meio do portal Cidadania do Senado Federal. A ideia original era destinar o dinheiro para o enfrentamento à Covid, mas com o fim dessa emergência em saúde e para aproveitar a ideia que obteve mais de 22 mil apoios, o escopo do projeto foi ampliado pelo relator, senador Márcio Bittar, do PL Acreano, para abranger todas as situações de calamidade pública. O senador astronauta Marcos Pontes, do PL de São Paulo, apoia a proposta.
6: Emergências provocadas por calamidades vêm se tornando recorrentes, como as causadas nas enchentes da Bahia, de Minas Gerais e no Rio Grande do Sul. Tal medida pode contribuir para a ampliação e a capacidade de atuação do Estado em situações de crise, alinhando o uso de recursos públicos a prioridades impostas por cenários excepcionais.
5: O projeto está pronto para ser votado no plenário do Senado.
1: Eleitores de todo o país já podem consultar o local de votação para o primeiro turno das eleições, marcado para 4 de outubro. A pesquisa pode ser feita no site do TSE ou pelo aplicativo e-título. A consulta é importante porque a Justiça Eleitoral pode alterar locais de votação. No Rio de Janeiro, por exemplo, 66 zonas eleitorais foram modificadas por motivos de segurança, afetando cerca de 188 mil eleitores.
2: E por falar em eleições, você sabe o que é assédio eleitoral? O consultor legislativo Eduardo Modena explica como se proteger dessa forma de abuso ainda muito presente nas relações de trabalho no Brasil. Repórter Aís Abreu.
7: Vigilância de redes sociais, exigência de declaração ou de não declaração de voto, ameaças ou mesmo promessas vinculadas a um resultado específico. Se alguma dessas situações soa familiar, você pode estar sendo vítima de assédio eleitoral. O consultor legislativo Eduardo Modena diz que a principal arma do trabalhador e da trabalhadora é a denúncia.
8: Qualquer situação em que o empregador se utilize da sua posição econômica para influenciar a opinião do empregado pode ser considerado um tipo de assédio.
7: Para denunciar casos de assédio eleitoral, procure a Justiça do Trabalho ou a Justiça Eleitoral. Para tirar dúvidas sobre como denunciar, visite o site do Conselho Superior da Justiça do Trabalho em csjt.jus.br. csjt.jus.br.
1: Pessoas com deficiência podem ganhar regras mais claras para ter prioridade no trabalho remoto.
2: A legislação trabalhista já prevê essa prioridade, mas o projeto amplia e detalha a proteção, que poderá ser aplicada também ao regime híbrido e a diferentes tipos de vínculo profissional. O projeto está pronto para votação no plenário do Senado. Repórter Marcela Cunha.
9: O projeto dá às pessoas com deficiência prioridade no teletrabalho ou no trabalho remoto, quando as atividades puderem ser realizadas à distância. A proposta inclui esse direito na Lei Brasileira de Inclusão e estabelece regras para a apresentação e a análise do pedido. A legislação trabalhista já prevê essa prioridade, mas o projeto amplia e detalha a proteção, que poderá ser aplicada também ao regime híbrido e a diferentes tipos de vínculo profissional. A senadora doutora Eudócia, do PSDB de Alagoas, que apresentou o relatório na Comissão de Assuntos Sociais, destacou que a modalidade deve promover a inclusão.
10: Tais soluções concretizam igualdade e não discriminação. E reforçam a eliminação de barreiras, evitando que o remoto seja usado como forma de isolamento ou perda de oportunidades.
9: A prioridade dependerá da manifestação do próprio trabalhador e da compatibilidade da atividade com o trabalho à distância e não poderá resultar em perda de salário.
1: E aguarda a análise da Comissão de Assuntos Econômicos um projeto que destina no mínimo 25% dos recursos do Pronamp a microempresas lideradas por mulheres.
2: A proposta também prevê prioridade para mulheres negras de baixa renda e com deficiência, além de condições diferenciadas de financiamento e capacitação. Segundo a relatora, senadora Jussara Lima, do PSD do Piauí, a medida fortalece o empreendedorismo feminino.
11: Reforça a utilização do sistema de crédito como mecanismo ativo de justiça social, de modo a apoiar grupos historicamente desfavorecidos e dar concretude ao direito constitucional da igualdade entre homens e mulheres.
1: A Comissão de Direitos Humanos do Senado debateu os desafios dos agentes de saúde indígena no Brasil. Falta de segurança, dificuldades na logística e condições precárias de trabalho foram citadas pelos representantes da categoria.
2: A presidente da Comissão de Direitos Humanos, senadora Damares Alves, anunciou a criação de um grupo de trabalho com a temática da saúde indígena. Repórter Marcela Diniz.
12: No dia 17 de julho, o agente de saúde Giovanni Yanomami foi morto a tiros. Em novembro de 2024, o técnico de enfermagem Wilson Souza também já havia sido assassinado. Os dois crimes ocorreram em contexto de conflitos internos na terra indígena Yanomami e levantaram o debate sobre a segurança das equipes de saúde que atuam neste e em outros territórios. A presidente do Sindicato dos Empregados em Estabelecimento Privado de Serviço de Saúde do Estado de Roraima, Joana Mendes, relatou apreensão por parte desses profissionais.
13: Hoje a gente tem profissional em Roraima que ele não quer mais entrar no território.
12: Os participantes do debate também relataram desafios logísticos, falta de estrutura, condições de trabalho precárias e desvalorização salarial. A presidente da Comissão de Direitos Humanos, senadora Damares Alves do Republicanos do Distrito Federal, anunciou a criação de um grupo de trabalho com a temática da saúde indígena.
14: Inclusive, quero informar que as instituições presentes aqui serão convidadas para fazer parte do grupo de trabalho. E nós vamos trazer o Ministério Público para este grupo de trabalho também, Defensoria Pública.
12: A audiência sobre a segurança dos agentes de saúde indígena é parte de um ciclo de debate sobre os direitos humanos e o desenvolvimento dos povos e comunidades tradicionais, promovido pela Comissão de Direitos Humanos do Senado.
2: Com edição de Paula Grova e trabalhos técnicos de Eliseu Caires, o Jornal do Senado fica por aqui. Acompanhe agora as notícias da Câmara dos Deputados. Boa noite.
1: Boa noite e até amanhã.
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16: Plenário pode incluir esteticistas no quadro de profissionais da saúde.
17: Deputados aprovam símbolo de identificação para pessoas com Alzheimer.
18: Câmara torna mais rígida a declaração de insanidade mental de criminosos.
19: Boa noite. Os deputados aprovaram um projeto que endurece o processo de declaração de insanidade mental de acusados por crimes. A repórter Paula Bittar traz mais informações sobre a proposta aprovada.
20: A Comissão de Constituição e Justiça da Câmara aprovou um projeto que busca tornar mais rígido o processo de declaração de insanidade mental de acusados por crimes. Acusados de crimes podem ser beneficiados com a isenção ou a redução da pena, caso sejam considerados inteiramente ou parcialmente incapazes de entender que o ato que cometeram era crime. No caso da isenção da pena, o juiz deve encaminhá-lo a tratamento médico obrigatório. De acordo com o projeto, o laudo pericial sobre a insanidade mental do acusado deverá ser feito por perito oficial, preferencialmente com especialização na área de psiquiatria ou psicologia forense. Além disso, o juiz poderá chamar mais de um perito em caso de dúvida sobre a especialização do convocado. Apesar de a lei hoje já exigir que o acusado seja submetido a exame médico legal, a avaliação quanto à sanidade mental pode ser realizada por médicos de qualquer especialidade. Segundo o texto aprovado, o perito deverá observar critérios técnicos, científicos e éticos na elaboração do laudo, sendo vedada qualquer forma de influência externa. Ainda de acordo com a proposta, caso o acusado apresente histórico de transtornos mentais, isso deverá ser considerado para a instauração do incidente de insanidade mental. E a defesa poderá apresentar um assistente técnico para acompanhar o exame. O autor do projeto, o deputado Coronel Assis, do PL de Mato Grosso, disse que o objetivo é atualizar a legislação brasileira.
21: Essa legislação é uma legislação muito antiga, da década de 40. Nós buscamos estabelecer esses critérios de forma muito objetiva para que ele possa ser avaliado com precisão, para que não possa ocorrer como aconteceu naquela ocorrência lá de São Paulo, onde o criminoso lá, o fisiculturista, deu 60 socos na cara daquela moça e depois, quando ele foi preso, estava sendo processado, ele alegou que ele ouvia vozes, que ele tinha problemas mentais, justamente com o intuito de fugir da justiça brasileira.
20: Coronel Assis se referiu ao caso do ex-atleta Igor Eduardo Cabral, que deu 61 socos na namorada dentro de um elevador em Natal. Ele alegou um surto claustrofóbico como causa para a agressão. A proposta, que busca tornar mais rígido o processo de declaração de insanidade mental de acusados por crimes, já pode seguir para análise do Senado, a menos que haja recurso para votação antes pelo plenário da Câmara. Da Rádio Câmara, de Brasília, Paula Bittar.
15: Economia.
16: A Câmara aprovou recentemente projeto que cria a Política Nacional de Minerais Críticos e Estratégicos. Autor da iniciativa, Zé Silva, do União de Minas Gerais, explica que a ideia é incentivar a industrialização desses minerais no Brasil, ampliar a produção de energia limpa e atrair investimentos para o setor.
22: Essa política é importante para interromper as mudanças climáticas, para garantir a produção de energias limpas e também, um ponto que é fundamental, combater a fome. Então, nessa política, nós criamos mecanismos para as pessoas virem investir no Brasil, numa mineração que preserve a vida, não seja um risco à vida, preserve o meio ambiente, não seja um risco ao meio ambiente e, ao mesmo tempo, traga riquezas. Por isso que é fundamental aprovar essa política nacional no Senado e para a sanção do presidente.
19: Zé Silva afirma que a proposta cria incentivos para empresas que processarem e industrializarem os minerais estratégicos em território nacional, agregando valor à produção brasileira. Ele ressalta que a medida fortalece o agronegócio, amplia a segurança jurídica e estimula novos investimentos.
15: Votação.
16: O plenário pode votar em breve projeto que inclui os esteticistas e cosmetólogos entre os profissionais da área da saúde. A ideia é tornar mais clara a lei que já regulamenta o setor. A reportagem é de Antônio Vital.
23: A Câmara dos Deputados pode votar projeto que enquadre as profissões de esteticista, cosmetólogo e técnico em estética como da área da saúde para todos os efeitos legais. Hoje, isso não está claro na lei que regulamenta essas profissões, aprovada em 2018. O projeto, assinado por 5 deputados de diversos partidos, tem como justificativa a existência de lacunas legais que têm provocado a suspensão de estabelecimentos e a autuação de profissionais pela Agência Nacional de Vigilância Sanitária, a Anvisa. A proposta é resultado dos trabalhos de uma subcomissão da Comissão de Trabalho da Câmara. O texto também trata da formação desses profissionais, com exigência de estágio tanto para os técnicos quanto para os esteticistas e cosmetólogos de nível superior. Esteticista é o profissional de nível superior encarregado de procedimentos práticos de cuidados corporais e faciais, como o peeling. Já o cosmetólogo, também de nível superior, é aquele que estuda a formulação e a química dos produtos de beleza, como cosméticos. E o técnico em estética é o profissional de nível médio que realiza tratamentos faciais, corporais e capilares não invasivos, como limpeza de pele, hidratação, drenagem linfática e depilação. De acordo com a proposta, a exigência de formação mínima vai valer até que o Ministério da Educação defina currículos específicos para essas profissões. Para prevenir autuações da Anvisa, o projeto estabelece que os técnicos em estética, bem como os esteticistas e cosmetólogos, poderão utilizar produtos, técnicas e equipamentos com registro no órgão. O texto também prevê punições para fiscais que interditarem estabelecimentos ou apreenderem equipamentos de maneira abusiva, o que pode acarretar pena de até 2 anos de detenção e multas. Estima-se que o setor movimente cerca de 50 bilhões de reais por ano no Brasil. De acordo com a deputada Soraya Santos, do PL do Rio de Janeiro, uma das autoras da proposta, o texto deixa mais claras as responsabilidades dessas profissões e o enquadramento na área de saúde previne abusos. Soraya também é autora da proposta que deu origem à regulamentação atual da profissão de esteticista, cosmetólogo e técnico em estética.
0: E óbvio que é como atividade da saúde. Você faz uma cirurgia, você tem que fazer um pós e você tem que saber como você vai se qualificar, como você vai ampliar. Infelizmente, nós começamos a ter problemas sérios, onde a Anvisa, ela começou a fechar a clínica, impedir compra de insumo. É como se eu tivesse feito direito e não tivesse direito a comprar corte civil, código processual.
23: O projeto que enquadra as profissões de esteticista, cosmetólogo e técnico em estética como da área de saúde ganhou regime de urgência e pode ser votado diretamente no plenário da Câmara, sem passar pela análise das comissões permanentes da Casa. Da Rádio Câmara, de Brasília, Antônio Vital.
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15: Trabalho.
19: Sérgio Brito, do PSD da Bahia, apoia a proposta que põe fim à escala de trabalho 6x1. O congressista avalia que a medida representa uma grande vitória para milhões de trabalhadores brasileiros que constroem o país todos os dias com o próprio esforço.
4: Estamos falando de uma medida que garante mais dignidade, mais qualidade de vida e mais equilíbrio entre o trabalho e a vida em família. A proposta reduz a jornada semanal de trabalho, sem reduzir os salários, e assegura 2 dias de descanso por semana. Isso significa mais tempo para cuidar da saúde, conviver com os filhos, estudar e descansar. Um trabalhador valorizado produz mais, adoece menos e vive melhor.
6: Para Sérgio Brito, a mudança demonstra a possibilidade de conciliar desenvolvimento econômico e valorização do trabalhador. O parlamentar espera que o Senado dê continuidade à proposta para que o avanço se consolide como política pública no país.
15: Saúde.
19: O projeto que institui um símbolo de identificação para pessoas com Alzheimer já pode seguir para o Senado. A repórter Maria Neves tem os detalhes da aprovação.
24: Aprovado na Comissão de Constituição e Justiça da Câmara, projeto da deputada Laura Carneiro, do PSD do Rio de Janeiro, que institui a fita roxa como símbolo para identificar pessoas com Alzheimer, pode seguir para análise do Senado. De acordo com a autora, o objetivo da medida é facilitar a identificação de pacientes em espaços públicos para evitar situações de conflito ou constrangimento. Laura Carneiro afirma que a identificação é importante em diferentes situações, como no caso do paciente se perder, por exemplo.
5: É muito importante que a gente tenha esse cordão da fita roxa para que as pessoas acometidas pelo Alzheimer possam ser localizadas. Eventualmente elas saem nas ruas e ninguém sabe que elas têm Alzheimer, muito menos que estão perdidas. Então essa fita pode evitar transtornos graves e ao mesmo tempo proteger essas pessoas que são acometidas pelo mal de Alzheimer.
24: A deputada explica também que entre os sintomas comportamentais da doença de Alzheimer estão alterações de julgamento, perda de filtros sociais e redução da capacidade de autocontrole. Devido a isso, muitas vezes o paciente pode proferir falas inadequadas ou agressões verbais e voluntárias. Como as outras pessoas não sabem sobre a doença, podem interpretar mal esses comportamentos e reagir também de forma agressiva, o que aumenta o sofrimento do paciente e dos cuidadores. O texto aprovado estabelece que o uso do cordão será facultativo e a utilização do símbolo não substitui a apresentação de laudos médicos quando a comprovação do diagnóstico for exigida por lei. Laura Carneiro afirma ainda que a iniciativa se inspira em outros modelos de identificação visual, como o cordão de girassol utilizado para sinalizar deficiências ocultas. Da Rádio Câmara de Brasília, Maria Neves.
15: Previdência.
16: Projeto de doutor Flávio, do PL do Rio de Janeiro, prevê a concessão automática do salário maternidade. Hoje, mães que acabaram de dar à luz precisam enfrentar filas e burocracia para acessar o benefício, um processo que, segundo o parlamentar, pode levar até 4 meses.
7: Todo mundo sabe que quando uma pessoa falece, a informação chega rápida ao INSS e o benefício é encerrado. Mas quando nasce uma criança, a mãe que acabou de dar à luz precisa de enfrentar filas, documentos e burocracia para receber um direito que já é dela. Isso não é justo. Se o Estado consegue agir rápido para retirar um benefício, também precisa agir rápido para garantir um direito. E o que a gente quer é desburocratizar.
19: Pelo texto de Dr. Flávio, o pagamento seria liberado logo após o pedido de licença maternidade, sem a necessidade de apresentação imediata de documentos. A análise e a comprovação do nascimento ficariam a cargo do INSS em um momento posterior.
15: Justiça.
16: Nova lei regulamenta o chamado filtro de relevância em recursos especiais ao Superior Tribunal de Justiça. Somente no primeiro semestre deste ano, mais de 260 mil processos chegaram ao STJ, como informa o repórter Luiz Cláudio Canuto.
8: Processos com relevância social e ampla terão atenção especial em julgamentos do Superior Tribunal de Justiça. Nova lei regulamenta o chamado filtro de relevância em recursos especiais ao STJ. A lei exige que esse tipo de recurso deva demonstrar que o caso tem relevância jurídica, política, social ou econômica que ultrapasse o interesse individual das partes. O recurso especial é usado quando uma das partes no processo pede ao STJ que examine se uma decisão judicial aplicou corretamente uma lei federal. O texto muda o Código de Processo Civil e prevê que o relator do recurso no STJ suspenda por 6 meses, total ou parcialmente, todos os processos individuais ou coletivos pendentes sobre o assunto relevante. Se forem necessárias audiências públicas ou a participação de terceiros, a suspensão pode ser prorrogada uma única vez, também por 6 meses. Mas o interessado na análise do caso deve demonstrar no pedido ao STJ a relevância do recurso. Para que um recurso especial seja rejeitado por falta de relevância, será necessário o entendimento de pelo menos 2/3 dos ministros da Corte. O projeto que deu origem à lei foi aprovado pela Câmara dos Deputados e pelo Senado e depois sancionado pelo presidente da República sem vetos. Na Câmara, o relator de plenário foi o deputado Ranieri Paulino, do Republicanos da Paraíba. Ele afirma que o filtro de relevância permite um melhor fluxo aos processos no STJ.
9: Rui Barbosa deixou como ensinamento que justiça tardia não é justiça, né? E é justamente isso, é buscar que os jurisdicionados tenham, além do acesso garantido, mas que tenha mais celeridade nos processos que ali tramitam. Então, compreendemos essa matéria, vai ao encontro de uma demanda importante, mas, sobretudo, garantir um fluxo melhor para os jurisdicionados, para o povo brasileiro.
8: Apenas as decisões judiciais publicadas após 30 dias da publicação da lei vão ter exigência para que o recurso apresente relevância perante o STJ. O presidente da Câmara, Hugo Mota, participou da cerimônia de sanção da lei no Palácio do Planalto, nesta terça-feira, e ressaltou a importância das novas regras.
10: Com esta lei, o STJ deixa de ser empurrado para uma atuação semelhante à de uma terceira instância, como um mero órgão de revisão, e passa a dedicar suas energias ao cumprimento de sua missão constitucional. Depois de anos de impasse, o Congresso Nacional agiu com extraordinária celeridade. O novo projeto foi apresentado no Senado em 12 de junho, chegou à Câmara dos Deputados em 9 de julho e em apenas 5 dias já estava aprovado pelo plenário e encaminhado à sanção.
8: Segundo o presidente do STJ, ministro Herman Benjamin, o número de processos no tribunal chegou a 260 mil no primeiro semestre do ano. No ano passado foram 235 mil casos. O STJ analisa causas de direito federal que não são constitucionais. As causas relativas à Constituição são julgadas no STF, Supremo Tribunal Federal. Da Rádio Câmara de Brasília, Luiz Cláudio Canuto.
15: Segurança Pública.
19: Delegado Palumbo, do Podemos de São Paulo, defende a aprovação de projeto que proíbe condenados por crimes hediondos e equiparados de criar, administrar e utilizar redes sociais quando o crime tiver sido cometido por meio dessas plataformas ou estiver diretamente relacionado ao ambiente digital.
11: Ele explica que a medida busca impedir que plataformas sejam usadas para aplicar golpes e aliciar vítimas.
12: Nós sabemos que os criminosos hoje não estão só no semáforo de 38, pistola, fuzil, atirando nas pessoas. Estão também na internet, cooptando criminosos, fazendo golpes, aplicando golpes, principalmente em idosos, e principalmente pegando as nossas crianças, induzindo as nossas crianças e cometendo um crime gravíssimo, que é a pedofilia. Criminoso não tem que usar rede social, eles têm que ser banidos. E não é censura. Nós temos que dar liberdade para o cidadão de bem e não para criminoso.
19: Delegado Palumbo observa que a restrição só poderia ser aplicada após condenação definitiva durante o cumprimento da pena, com possibilidade de manutenção por até 20 anos. O parlamentar ressalta que o projeto também prevê sanções para quem descumprir a decisão judicial.
11: Kim Kataguiri, do Missão de São Paulo, defende proposta que endurece a punição contra pessoas que cometem crimes de forma reiterada. O texto cria a figura do reincidente crônico, aplicada a quem pratica 3 crimes dolosos em até 15 anos.
13: Hoje, a gente tem bandidos aí que têm 10, 15 passagens pela polícia e não ficam presos porque eles não são considerados reincidentes. Ele só é reincidente depois que ele é condenado e a condenação transita em julgado. Mas quando tem várias passagens pela polícia, ele não é considerado. Então, o crime em flagrante é um crime que você não precisa gerar muitas provas, que o processo não é complexo, porque o sujeito ele foi pego cometendo o crime. Não precisa de uma investigação complexa.
19: Kim Kataguiri acrescenta que a proposta busca impedir que autores habituais de crimes sejam tratados como réus primários. Ele ressalta que a matéria prevê regime inicial fechado, pena em patamar máximo e restrições a benefícios como transação penal e livramento condicional.
11: Felipe Beccari, do Podemos de São Paulo, defende projeto que torna hediondo o crime de maus tratos aos animais quando a ação criminosa provocar a morte do animal. Ele avalia que a proposta representa uma resposta mais rigorosa do Estado a casos de extrema crueldade.
14: O crime hediondo, para quem não sabe, é um crime de maior repulsa, de maior ranço da sociedade, de maior gravidade, ou seja, o Estado ele tem que ter uma resposta mais firme, né? Rápida, firme e contundente com relação a esse crime. Exemplos, o estupro, estupro de vulnerável, homicídio. Então a gente prevê que aquele que cometa maus tratos contra os animais e ele faleça, ou seja, foi até o limite e provocou a morte desse animal, como por exemplo o cão-orelha e outros animais aí que repercutem em alguns casos, a pessoa se enquadre nesse rol.
19: Felipe Beccari explica que a pena permanece a mesma, mas o enquadramento como crime hediondo muda o regime de cumprimento. O condenado começa em regime fechado e enfrenta regras mais rígidas para a progressão da pena.
11: Termina agora o Jornal Câmara dos Deputados, produzido pela Rádio Câmara, com trabalhos técnicos de Wellington Teles e a apresentação de Luciana Vieira e Val Monteiro. Boa noite.
19: A Voz do Brasil volta amanhã. Uma boa noite para você.
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0: Agora em Brasília, pontualmente, 8 horas.
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8: 8:02.
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12: Eita, coisa boa! É mais um encontro, é mais uma resenha, é mais um Vibe Total chegando com a corda toda por aqui nessa quinta-feira. Hoje, 6 de agosto, eu sou a Paula Esteves, sou amigona, sou parceiraça aqui de todos os dias, você sabe disso, né? E tem aquela super playlist pra embalar sua quinta-feira com tudo que você gosta. Hitzeira nacional, internacional, lançamento e tudo mais. Vai perder? Não, né? Bora começar com esses meninos incríveis. Hugo e Guilherme, escorre água da boca.

0: da Lua Pereira e Guilherme Benuto, dedinho de polenta. Eita, rapaziada. Curtiu aí? Gostou? Nosso encontro aqui tá só começando, muita coisa pra rolar aqui hoje, muita música, muita energia boa. E ó, só vem, tá? Se conecta aí no app, no site, nas plataformas e vem, bebê.
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5: 8:13.
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4: 8:17.
5: Tá de boia nessa quinta-feira aí, hein? Tá fazendo o quê? Ah, suave, tá tranquilo? Ou tá no corre? Ou tá no fluxo frenético?
6: Vai de total.
5: Chegando por aqui o som de Ketsy pra você.
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0: Bom Benotti pergunta sabendo. É os destaques do Brasil falando por aqui em primeiríssima mão pra você, tá? Se é lançamento, tá saindo do forno, você já confere por aqui. É isso. Esse é o Vibe Total, te conectando com as novas tendências, tá? Na sequência, tem muito mais por aqui.
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5: 8:26.
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4: Risadinha do...
5: A paciente no consultório.
6: Doutor, como eu faço pra emagrecer?
5: Basta a senhora mover a cabeça da esquerda para a direita e da direita para a esquerda.
6: Quantas vezes, doutor?
5: Todas as vezes que lhe oferecerem comida. Esquerda, direita, direita, esquerda. Acompanhando o som assim, ó.
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4: 8:29.
5: Bora aproveitar o rolê de hoje daquele jeito, bebê, acreditando sempre, com aquele brilho nos olhos, tendo a certeza de que dias melhores virão. Mas para isso, você precisa acontecer, você precisa querer, né, bebê? Vai, chegando o som de El May por aqui.

0: Terceiro duelas, Júnior e César com essa pedrada aqui no Vibe Total. Vamos pra cima, bora aproveitar esse encontro, esse clima gostoso. Falta só um passinho pra gente sextar. Já tá no clima aí? Já tem planos pro fim de semana? O quê? Não me conte. Ou melhor, conta. Conta tudo que eu quero saber,
1: hein? 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
4: 8:39.
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4: 8:42.
0: E a gente segue por aqui. Vamos lá, ó. pedidomusical.com.br. Tem também as nossas redes sociais que você pode seguir. Pode compartilhar pra geral aí no grupo da família o nosso link. Bora balançar. Vamos fazer acontecer, né? Vai de total. Sem a roupa de propósito.

tchau, é uma vez só. Toma que é pedrada. Mari Fernandes, bom demais. Falando em Mari, a Mari Cavalcante tá curtindo o nosso som em São Paulo. Tem também a Judite Reis, que tá com a gente em Minas Gerais. Turma boa de BH, sempre por aqui. Obrigado pela companhia de vocês, tá?

0: Sensacional. Aninha, muito obrigado, viu?
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3: 8:55.
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